0: ainda, Banco Nacional de Antígenos integra a estratégia brasileira de defesa agropecuária contra a aftosa.
1: A estrutura permite a produção emergencial de vacinas em prazo reduzido em caso de necessidade sanitária. Thaís de Araújo.
2: O banco integra a Estratégia Nacional de Preparação para Emergências Sanitárias, juntamente com ações permanentes de vigilância e monitoramento da sanidade animal.
0: E vamos falar também sobre o El Niño, que traz fortes chuvas no sul do país, ondas de calor e seca no norte.
1: Risco também de incêndios florestais, especialmente na Amazônia, no Cerrado e na Caatinga.
0: Para entender mais sobre os impactos para o Brasil, nós conversamos com o Gilvan Sampaio, do Instituto Nacional de Pesquisas Espaciais.
3: As previsões indicam que será um El Niño de forte intensidade, há muito forte intensidade, mas não há motivo para pânico. Nós temos que nos prepararmos para fazer com que os impactos sejam os menores possíveis.
1: Na apresentação da Voz do Brasil, Mariana Jungmann e Nazi Brum.
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1: Empresas afetadas pelas tarifas anunciadas pelos Estados Unidos vão ter apoio da Agência Brasileira de Promoção de Exportações para encontrar novos mercados.
0: Para isso, a Apex vai implementar um plano de R$130 milhões, com foco na descoberta de novos parceiros comerciais.
1: A meta é chegar a países da União Europeia e países asiáticos.
4: A aplicação da tarifa de 25% sobre os produtos brasileiros, anunciada em 15 de julho, atinge 2.375 produtos. US$7,2 bilhões são impactados pelas novas tarifas. De acordo com a Agência Brasileira de Promoção de Exportações e Investimentos, o processo de busca por novos compradores internacionais vem sendo intensificado desde o ano passado, após as primeiras medidas tarifárias adotadas pelo mercado norte-americano. Atualmente, 72% das empresas brasileiras que vendem para os Estados Unidos já adotaram pelo menos mais um país de destino para as mercadorias. E já no início de agosto, a Apex Brasil deve apresentar um plano de diversificação de mercados, especialmente para os exportadores impactados pelo tarifaço, como detalha o presidente da Apex Brasil, Laudemir Miller.
5: Nós vamos anunciar um plano de 130 milhões em parceria com o setor privado, mas evidentemente que a implementação do acordo Mercosul-União Europeia, para que as empresas possam de fato aproveitar as oportunidades desse acordo, é um dos elementos centrais do nosso plano. Mas enfim, assim, importante são os setores, né? Mas pegando pesadamente a indústria, né? Então o setor de móveis, o setor de cosméticos, o setor de plástico, o setor de calçados, enfim, esses setores que estão tendo esse impacto.
4: Laudemir Miller ressalta que outros destinos já estão mapeados, como os países da Ásia Central.
5: O mundo olha de um jeito diferente para o Brasil, de um país estável, um país democrático. Então, a gente está sendo demandado pelos países asiáticos. O Brasil abriu, até semana retrasada, 651 mercados. Então, imagina a oportunidade que nós temos.
4: O impacto das novas tarifas anunciadas pelos Estados Unidos varia de acordo com o setor e a região. São Paulo registra o maior impacto em valor absoluto, US$3 bilhões. Já Santa Catarina tem o maior impacto proporcional, com 68% das exportações afetadas. Outra região afetada é o Paraná, estado que concentra 70% das exportações brasileiras de madeira para a construção civil americana. Reportagem Luciana Colares de Holanda.
0: O Brasil conta com o primeiro Banco Nacional de Antígenos para a resposta emergencial à febre aftosa.
1: A estrutura foi desenvolvida em parceria entre o Ministério da Agricultura e Pecuária, o Instituto de Tecnologia do Paraná e empresa privada.
2: O Banco Nacional de Antígenos integra a Estratégia Brasileira de Preparação para Eventuais Emergências Sanitárias relacionadas à febre aftosa e para manutenção da segurança sanitária da pecuária. A estrutura foi desenvolvida em parceria entre o Ministério da Agricultura e Pecuária, o Instituto de Tecnologia do Paraná e a empresa Biogênesis Bagó. A parceria foi formalizada

0: realizada nesta sexta-feira em Garim, na Argentina. O ministro da Agricultura e Pecuária, André de Paula, falou sobre a parceria.
1: Porque esse é um laboratório reconhecido internacionalmente e ele nos empresta a credibilidade que chega com isso. Esse também é um laboratório que atende a grandes mercados, a exemplo do que ocorre conosco.
0: O Banco Nacional de Antígenos mantém armazenados em condições de alta segurança antígenos dos sorotipos de interesse para o Brasil. Em caso de emergência sanitária, esse material permite iniciar a produção de vacinas em menor prazo, sem depender de fornecimento externo. O Brasil possui reconhecimento internacional como país livre de febre aftosa sem vacinação. O banco integra a Estratégia Nacional de Preparação para Emergências Sanitárias, juntamente com ações permanentes de vigilância e monitoramento da sanidade animal. Reportagem Thaís de Araújo.
2: Atenção, estudantes que se inscreveram no processo seletivo do programa Universidade para Todos, o ProUni.
3: O resultado da primeira chamada para o segundo semestre de 2026 já está disponível.
2: Os candidatos pré-selecionados têm até o dia 24 de julho para comprovar informações da inscrição junto às instituições de ensino.
4: O processo seletivo do programa Universidade para Todos, o ProUni, recebeu cerca de 530 mil inscrições para o segundo semestre de 2026. Ao todo, mais de 1 milhão e 100 mil estudantes participaram das duas edições do programa neste ano. Cada participante teve a opção de selecionar até duas opções de curso, instituição e turno, conforme as regras do edital. As bolsas integrais cobrem 100% do valor da mensalidade, enquanto as parciais correspondem a 50%. Os cursos com mais inscritos nesta etapa foram Medicina, Direito e Psicologia. Criado em 2004, o ProUni oferece bolsas de estudo em cursos de graduação e sequenciais de formação específica em instituições privadas de educação superior. Para a classificação dos candidatos, o programa utiliza as notas obtidas no Exame Nacional do Ensino Médio, o Enem. Em 2026, os dois processos seletivos somaram mais de 2 milhões de inscrições, realizadas por cerca de 1 milhão e 100 mil candidatos. O resultado da primeira chamada do ProUni já está disponível. Os candidatos pré-selecionados têm até 24 de julho para comprovar as informações da inscrição junto à instituição de ensino e apresentar a documentação exigida. O cronograma prevê a divulgação da segunda chamada em 5 de agosto. O resultado desta etapa será divulgado em 1º de setembro. Saiba mais em acessounico.mec.gov.br/ProUni. Reportagem Edinaldo Júnior.
3: E as inscrições para a formação continuada de escolas de tempo integral foram prorrogadas até o dia 24 de julho.
2: O curso é destinado a gestores escolares e coordenadores pedagógicos de instituições que ofertam essa modalidade de ensino.
3: Nos estados, no Distrito Federal e em municípios de maior porte, também podem se inscrever profissionais das redes de ensino que atuarão como multiplicadores na formação.
2: As orientações sobre a etapa das inscrições estão disponíveis na página de documentos do Ministério da Educação, no portal gov.br/mec.
3: O Ministério do Meio Ambiente e Mudança do Clima apresentou as projeções mais recentes para o fenômeno El Niño após a reunião técnica de monitoramento climático realizada esta semana.
2: O cenário prevê redução das chuvas em parte das regiões norte e centro-oeste e temperaturas acima da média em grande parte do país.
3: E também aumento do risco de incêndios florestais, especialmente na Amazônia, no Cerrado e na Caatinga.
2: Já para a região sul, a previsão é de chuvas acima da média.
3: Os efeitos do fenômeno climático devem se intensificar a partir de agosto, mas serão mais sentidos no fim deste ano, segundo o pesquisador Gilvan Sampaio, do Instituto Nacional de Pesquisas Espaciais, o INPE.
2: Eu conversei mais cedo com ele para saber mais sobre o que esperar do El Niño e como tem sido feito o monitoramento dele pelos órgãos técnicos do governo federal. Acompanhe. Doutor Gilvan Sampaio, um prazer para a gente ter o senhor com a gente aqui na Voz do Brasil. Vamos começar falando dessas perspectivas para o El Niño esse ano? A gente deve começar a sentir os efeitos mais graves a partir da semana que vem? Como é que tá as previsões de chuvas intensas aí, especialmente para o sul do Brasil?
5: Bom, nós temos aí os impactos do El Niño, eles são gradativos ao longo dos próximos meses. Os primeiros impactos nós começamos a observar ao longo das próximas semanas. E nesse segundo semestre de 2026, o primeiro principal impacto está relacionado às chuvas no sul do Brasil, principalmente Rio Grande do Sul e Santa Catarina. Então há a tendência de chuvas mais volumosas, alguns períodos com chuvas intensas, mesmo porque o auge do

0: Fenômeno El Niño se dá normalmente no mês de dezembro. Então, entre novembro e janeiro, né, nós teremos o auge do fenômeno, que é quando nós observamos os principais impactos. É isso em relação às chuvas. Em relação à temperatura, aí sim, todo o Brasil, nós devemos ter, a partir do final do inverno e depois da primavera e verão, períodos com temperaturas mais altas do que a média histórica e, ao longo, principalmente da primavera e verão, alguns períodos com ondas de calor.
1: Pois é, eu ia até perguntar isso para o senhor, até o fim do ano, como é que eram as perspectivas, né? O senhor falou das chuvas mais intensas que devem começar no sul do Brasil e a seca, doutor Gilvan, a gente deve esperar também alguma seca atípica, em que regiões, como é que deve acontecer?
0: Em relação às secas, aí é mais no norte do Brasil, norte e leste da Amazônia e norte da região nordeste, onde ocorrem os impactos do El Niño, em relação às secas, né? Ou chuvas abaixo da média. Só que esses impactos, diferente do que acontece no sul, que os impactos são a partir de agora, nós esperamos os impactos mais para o final do ano, começo do ano que vem. Né? Especialmente no norte e no leste da Amazônia, né? Nós devemos ter, a partir do final da primavera, déficits de chuvas. Não dá para qualificar ainda exatamente a severidade desse déficit de chuvas. Nós vamos tentar qualificar isso ao longo dos próximos meses. E no norte da região nordeste, que é a região semiárida, aí sim é somente em 2027, né? Porque o período chuvoso principal daquela região é de fevereiro a maio. Ela tem uma componente também associada ao Oceano Atlântico, então nós devemos aguardar mais para o final do ano para avaliar a possibilidade de secas no norte da região Nordeste.
1: E aqui na região centro-oeste, alguma questão em especial?
0: O principal impacto do El Niño na região central do Brasil, que inclui a região centro-oeste, a região sudeste, o sul da região amazônica e o sul da região nordeste, é o aumento das temperaturas, né? Não tem um impacto no volume de chuvas o El Niño nessas regiões, nessa região central. Portanto, o que tem que se prestar atenção nesse momento? Nós estamos no período seco da região. Essa região central do Brasil, o período seco normalmente se estende até meados de outubro, que é quando começam as chuvas mais frequentes e regulares, com temperaturas altas, período seco. Então isso faz com que a vegetação possa ficar mais seca, e aí a atenção maior é justamente com as queimadas, né? Porque com a vegetação mais seca, temperaturas mais altas, o potencial para a ocorrência de queimadas aumenta. Então esse é um ponto de atenção para os próximos meses na região central do Brasil.
1: Agora, o Instituto Nacional de Pesquisas Espaciais, o INPE, onde o senhor, inclusive, é pesquisador, está atuando com diversos órgãos federais no monitoramento do clima, justamente para a preparação de todos esses eventos que o senhor mencionou agora. A partir daí foi lançada uma plataforma, né, doutor Gilvan? Queria que o senhor falasse para a gente como é que funciona esse trabalho, quais são os órgãos envolvidos.
0: Nós fizemos um trabalho, porque o que que acontece? Quando ocorre um fenômeno como o El Niño, existem muitas fake news, né? Então nós juntamos os órgãos principais que monitoram o clima e meio ambiente no Brasil, que são o INPE, através do Centro de Previsão de Tempo e Estudos Climáticos, que é a instituição a qual pertenço, o Instituto Nacional de Meteorologia, a Defesa Civil Nacional, a Agência Nacional de Águas, o Serviço Geológico do Brasil e o CEMADEM. Então, essas seis instituições, elas publicaram agora no mês de junho uma nota técnica, né, chamado Painel El Niño, onde nesse Painel El Niño nós avaliamos justamente a situação atual e o que nós esperamos para os diversos setores, por exemplo, agricultura, para a defesa civil, a questão de desastres, a questão de águas, ao longo dos próximos meses. Esse Painel El Niño, ele vai ser renovado a cada mês, e essa é uma informação que vai auxiliar não somente a população, mas também os diversos setores e também os tomadores de decisão.
1: Principalmente aí as autoridades estaduais, municipais também, né, que vão poder se precaver de maneira mais específica, né?
0: Exatamente, porque existe, inclusive, algumas pessoas falando alguns termos até coloquiais do tipo, olha, vai ser um El Niño Godzilla. As previsões indicam

0: Senão é um ninho de forte intensidade, há muito forte intensidade, mas não há motivo para pânico. Nós temos que, obviamente, nos prepararmos para os impactos do El Niño. Os principais impactos do El Niño nós já sabemos. E aí é acompanhar ao longo dos próximos semanas e meses como é que será a evolução desse fenômeno para fazer com que os impactos sejam os menores possíveis.
1: O senhor tocou num ponto interessante aí, porque, de fato, o senhor até mencionou antes, né? Existem muitas fake news, existe também algumas equiparações que são um pouco equivocadas que as pessoas fazem. Eu ouvi recentemente que era um furacão, que o El Niño era um furacão. E são eventos climáticos diferentes, né? Eu gostaria que o senhor ajudasse também um pouco aqui a explicar essa diferença, inclusive, de preparação, se fosse eventualmente um furacão, é diferente do que a gente vai viver com o El Niño. Se é necessário as pessoas fazerem, por exemplo, provisionamentos, estoque de comida, porque pode ter inundações ou secas extremas que falte comida. A gente vive uma situação, nesse sentido. Qual é a diferença?
0: Não, não. O El Niño é um fenômeno que nós já sabemos quais são os impactos. Os impactos vão ocorrendo dependendo da região. Por exemplo, no sul do Brasil, nós sabemos que há a tendência de chuvas volumosas e chuvas intensas, né? Então, por exemplo, dizer que vai acontecer novamente um episódio como aquele de 2024 no Rio Grande do Sul. Não dá para dizer com tanta antecedência. Mas existe a possibilidade dele ocorrer? Existe a possibilidade. Quando é que nós conseguimos prever? Nós conseguimos prever isso com no máximo aí 15 dias de antecedência. Né? Naquele episódio, por exemplo, de 2024, ele começou no comecinho de maio, final de abril, comecinho de maio, os modelos meteorológicos, já na segunda quinzena de abril, indicavam um volume de chuvas muito expressivo para o Rio Grande do Sul. É óbvio que os modelos não conseguem dizer exatamente o volume que ocorreu, e foi um volume realmente muito extremo, né? Então não há essa questão da população fazer estoques de alimentos ou qualquer que seja o pânico associado. É claro que nós temos que nos preparar para os eventos extremos. Então, no caso de chuvas, tem que haver toda uma preparação, por exemplo, do poder público com limpeza de galerias, né? Eventualmente revisar sistemas de comportas, etc. No caso de secas, tem que haver toda uma preparação por conta da questão da água, né? Não é o momento de desperdiçar água, e aí eu estou falando do norte, do leste da Amazônia, do norte da região nordeste. Então tem que haver toda preparação para poupar ao máximo a água. Haja visto que o El Niño traz esse déficit de chuvas nessas regiões. Então é esse tipo de preparação. Agora, tem que haver uma preparação não só do cidadão, mas também do poder público, das instituições e todo o trabalho que tem que ser feito em função dos impactos do El Niño. O furacão, quando ocorre, é um evento muito extremo que ocorre num horizonte de horas, há poucos dias, né? O que dá para comparar são as chuvas intensas que deverão ocorrer no Rio Grande do Sul e Santa Catarina, principalmente. Então, é tomar cuidado em relação a esses episódios extremos no Rio Grande do Sul ao longo dos próximos meses.
1: Muito bem, nós conversamos com o Gilvan Sampaio, pesquisador do Instituto Nacional de Pesquisas Espaciais, o INPE. Muito obrigada, pesquisador, pela sua entrevista aqui à Voz do Brasil.
0: Muito obrigado.
2: A Defesa Civil Nacional reconheceu hoje a situação de emergência em mais de 23 cidades atingidas por desastres.
1: Entre as cidades contempladas, há municípios que enfrentam a estiagem e a seca, enquanto outros foram atingidos por fortes chuvas.
2: As cidades ficam nos estados da Bahia, Ceará, Minas Gerais, Paraíba, Paraná, Pernambuco, Rio Grande do Norte, Rio Grande do Sul e Santa Catarina.
1: Cidades com o reconhecimento federal de situação de emergência ou estado de calamidade pública podem solicitar apoio financeiro por meio do sistema integrado de informações sobre desastres.
2: O período de seca em várias regiões do Brasil traz o surgimento de praias de água doce, que viram pontos de lazer e comércio.
1: Mas você sabia que para realizar eventos ou montar estruturas nesses locais é preciso autorização do governo federal?
2: Quem traz os detalhes sobre essas regras é Uriel Ricardo.
3: No Brasil, existem praias que se formam temporariamente durante alguns meses do ano. Você já ouviu falar sobre

0: Das praias fluviais ou praias de água doce, elas surgem quando a estiagem reduz o nível dos rios e expõe bancos de areia e trechos das margens, que passam a receber visitantes, estruturas de lazer, eventos e atividades comerciais. Quando essas praias estão localizadas em rios federais, a instalação de estruturas, eventos, atividades econômicas e outros tipos de intervenções dependem de autorização do governo federal. Os rios federais são aqueles que atravessam mais de um estado e as áreas banhadas por eles são patrimônio da União. Por isso, é necessário ter permissão de uso para explorar esses espaços, conforme explica André Luiz Nunes, coordenador-geral de Gestão de Territórios Costeiros e Marginais da Secretaria de Patrimônio da União, a SPU.
1: A permissão de uso serve para eventos de curta duração, de natureza recreativa, esportiva, cultural e religiosa. Então, para qualquer uso privativo dessas áreas, tem que ser autorizado pela União. E além de outras licenças lá, não dispensa licença ambiental, licença do município.
0: As orientações sobre a permissão de uso se aplicam a qualquer praia formada em rios federais, especialmente nos estados de Tocantins, Goiás, Pará, Amazonas, Mato Grosso do Sul, Maranhão, Amapá e Mato Grosso. No Tocantins, por exemplo, há a formação de praias sazonais em Porto Nacional, Luzimangues e várias outras cidades. A capital do estado, Palmas, também conta com praias como a Graciosa, a Praia do Prata e a Praia do Caju. A permissão de uso pode ser solicitada por municípios, pessoas físicas ou empresas. No caso de particulares, também é necessário ter as devidas licenças locais. Mas atenção, a autorização só vale para eventos de curta duração, como detalha André Luiz Nunes.
1: A permissão de uso para eventos de curta duração de até 90 dias, incluída a construção e a desocupação da área, ou tu pode, querendo lá, sendo necessário, prorrogar isso por mais 90 dias.
0: Quem pretende solicitar a permissão de uso pode procurar a Superintendência do Patrimônio da União no respectivo estado. Os formulários estão disponíveis na página da SPU no portal gov.br. Também é possível obter informações pelo telefone 0800 978 9005. O canal recebe ainda comunicações sobre restrições de acesso às praias, ocupação irregular, acúmulo de lixo e problemas ambientais ou sanitários. Para quem pretende aproveitar as praias fluviais, a orientação é colaborar com a preservação desses espaços, descartar o lixo nos locais adequados, respeitar a sinalização, evitar fogueiras e preservar a fauna e a vegetação local. Reportagem Uriel Ricardo.
2: Desde o início da semana, a ANP, Agência Nacional de Petróleo, Gás Natural e Biocombustíveis, realizou 268 ações com foco no combate a preços abusivos de combustíveis em 14 estados.
3: Foram aplicados 14 autos de infração por não cumprimento de envio de documentos para avaliação dos preços.
2: Isso porque, nessas ações, a agência também coleta informações a partir das notas fiscais fornecidas pelos postos de aquisição dos combustíveis.
3: Esses dados são analisados pela ANP e, em casos de caracterização de preços abusivos, podem ser geradas autuações, processos administrativos e multas.
2: O valor das multas varia de 50 mil a 500 milhões de reais, dependendo da gravidade do caso.
3: Lembrando que denúncias sobre irregularidades no mercado de combustíveis podem ser enviadas à ANP por meio do telefone 0800 970 0267.
2: Essas foram as notícias do Governo Federal.
3: Uma realização da Secretaria de Comunicação Social da Presidência da República.
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3: Fique agora com as notícias do Poder Judiciário e do Congresso Nacional. Uma boa noite e um bom fim de semana.
2: A gente volta segunda-feira. Boa noite.
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6: Conselho Nacional de Justiça está com inscrições abertas para o Prêmio Pena Justa de Jornalismo e Comunicação.
7: Paciente ressarcido por erro em cirurgia odontológica não pode exigir também o custeio de nova operação.
6: Justiça determina que o Hospital Público em Belém, no Pará, retome atendimento à pessoa com autismo.
7: Boa noite, eu sou Marcela Luiza.
6: E eu sou Walter Lima.
7: Estão abertas até 17 de agosto as inscrições para a primeira edição do Prêmio Pena Justa CNJ de Jornalismo e Comunicação.
6: A iniciativa reconhece trabalhos que contribuam para ampliar o debate sobre o sistema

0: Penal Brasileiro. Marcelo Della Libera.
1: O plano foi criado após o Supremo Tribunal Federal reconhecer em 2023 que o sistema prisional brasileiro vive um estado de coisas inconstitucional. Para enfrentar esse cenário, a Corte determinou a elaboração de um plano nacional para reorganizar a execução penal, coordenado pelo CNJ. Quem explica é Luiz Lanfredi, coordenador do Departamento de Monitoramento e Fiscalização do Sistema Carcerário e do Sistema de Execução de Medidas Socioeducativas do CNJ.
2: Então, assinou ao Poder Judiciário, ao Poder Executivo, à Academia, as instâncias da sociedade civil que se reunissem e pudessem, então, chegar a um consenso sobre ações que pudessem ressignificar esse sistema prisional.
1: O prêmio contempla produções em texto, áudio, vídeo e fotografia. As inscrições são gratuitas e seguem abertas até as 23 horas e 59 minutos do dia 17 de agosto. O regulamento do plano está disponível no site fazendojustiça.org.br.
3: Paciente pode receber de volta valor pago e indenização por danos morais e estéticos no caso de erro em cirurgia odontológica.
0: Mas, segundo o STJ, se escolhe desfazer o contrato e obter a restituição, não pode exigir também que os profissionais paguem outra cirurgia feita por terceiro. Fátima Uchoa.
4: Em ação de reparação por danos materiais, morais e estéticos, um paciente afirmou ter ficado com assimetria facial após cirurgia odontológica. O Tribunal de Justiça do Rio de Janeiro reformou a sentença e condenou os profissionais a restituírem o valor gasto no procedimento, custear nova cirurgia reparadora e pagar indenização por danos morais e estéticos. A terceira turma do STJ afastou a obrigação de os dentistas pagarem a nova cirurgia, mas manteve os demais pontos. Segundo a relatora ministra Nancy André, acumular os pedidos de restituição do valor pago pela primeira cirurgia e o custeio de uma nova geraria enriquecimento sem causa, o que é proibido por lei.
3: TST garante direitos de radialista a uma diretora de imagem que trabalhava em uma instituição de ensino à distância em Londrina, no Paraná.
0: A decisão reforça a proteção dos direitos da categoria. Mila Amaral.
5: A decisão foi da terceira turma do TST. O colegiado entendeu que, mesmo sem ser uma emissora de rádio ou TV, a faculdade usava a transmissão ao vivo pela internet via satélite. Por isso, a profissional deve ser enquadrada assim como radialista. Com o reconhecimento, ela terá direito à jornada de 6 horas diárias e ao pagamento de horas extras, além de adicional por acúmulo de função. O relator do caso, o ministro Alberto Balazeiro, reforçou na decisão que a lei protege quem exerce funções típicas de radialista, independente da atividade principal da empresa.
3: Justiça determina que o hospital público em Belém, no Pará, retome atendimento a pessoas com autismo.
0: O hospital tem 30 dias para regularizar o atendimento, sob pena de multa diária de R$10 mil. Sabrine Menezes.
6: De acordo com o Ministério Público Federal, o Hospital Betina Ferro paralisou o atendimento de pacientes com autismo que não possuem também outras comorbidades ou doenças raras. Além disso, a unidade de saúde também está recusando novos pacientes com o transtorno do espectro autista enviados pela regulação municipal. Na decisão, a Justiça acolheu os argumentos do MPF de que a restrição viola os princípios da universalidade, integralidade e equidade do Sistema Único de Saúde e os direitos das pessoas com deficiência.
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3: Uma boa noite.
0: Bom fim de semana e até segunda-feira.
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9: Eu sou Paula Groba.
10: E eu sou Ricardo Nakaoka.
9: E estes são os destaques de hoje do Jornal do Senado, que começa agora.
10: Sugestão popular que destina fundo eleitoral a calamidades públicas vira projeto.
9: Regularização de lotes de igrejas pode ser simplificada.
10: Senado terá esforço concentrado em agosto e setembro.

0: Boa noite.
1: Boa noite.
0: Uma sugestão apresentada por um cidadão pode mudar o destino de parte dos recursos dos fundos eleitoral e partidário.
1: A Comissão de Direitos Humanos aprovou a proposta que autoriza o uso desse dinheiro em ações de enfrentamento a calamidades públicas. Os detalhes com Patrícia Oliveira.
2: Os partidos políticos poderão renunciar aos recursos totais ou parciais do fundo partidário ou do Fundo Especial de Financiamento de Campanha e direcionar esse dinheiro ao Tesouro para custear despesas em situações de calamidade, como enchentes, deslizamentos ou outras emergências reconhecidas pelo poder público. A sugestão é de um cidadão de Santa Catarina que recebeu mais de 20 mil apoios online e foi aprovada na Comissão de Direitos Humanos. A ideia surgiu em 2020, durante a pandemia de Covid-19, e defendia o uso desses recursos para reforçar os gastos com a saúde. Como a emergência sanitária já terminou, o relator senador Márcio Bittar, do PL do Acre, adaptou a proposta. O relatório, lido pelo senador astronauta Marcos Pontes, do PL de São Paulo, cria uma regra permanente para todas as situações de crise, evitando que seja necessário aprovar uma nova lei sempre que ocorrer uma calamidade.
3: E fortalecer a resposta ao poder público a emergências de natureza sanitária, econômica, social e ambiental.
2: Com a aprovação, a sugestão legislativa vira projeto de lei e segue para a análise das comissões e do plenário do Senado.
0: A Comissão de Segurança Pública aprovou uma iniciativa que aumenta as penas para crimes de furto, roubo de câmeras de vigilância e sistemas de monitoramento eletrônico.
1: A proposta, que seguiu para a Comissão de Constituição e Justiça, também pune a receptação e a interrupção de serviços de vídeo monitoramento remoto. Repórter Bruno Lourenço.
4: O relator, senador Wilder Moraes, do PL de Goiás, defendeu a necessidade de endurecer a resposta penal para esse crime em virtude das consequências sofridas pela população.
5: As câmeras de vigilância utilizada por empresas privadas geralmente possuem infraestruturas conectadas à rede elétrica, sistema de armazenamento em nuvens e comunicação de dados em tempo real. Quando subtraídas, além da perda material, há comprometimento imediato na integridade dos dados coletados, da continuidade do serviço de segurança e da resposta à ocorrência por elas registrada.
4: De acordo com o projeto de lei aprovado na Comissão de Segurança Pública, o furto de câmeras ou itens de monitoramento eletrônico instalados em vias públicas ou áreas privadas com acesso ao público passará a ser punido com reclusão de 2 a 8 anos e multa. O texto estabelece ainda que quem receptar esses aparelhos, sabendo de sua origem criminosa, terá a punição em dobro. A proposta também pune quem sabota ou interrompe os serviços de vídeo monitoramento remoto de forma intencional.
0: E a Comissão de Constituição e Justiça pode votar o projeto que trata da simplificação da regularização de lotes de igrejas.
1: Pelo texto, essas instituições poderão ter seus lotes regularizados por meio do REURB, o programa que regulariza assentamentos urbanos informais. Mais informações na reportagem de César Mendes.
6: Enviado à análise da CCJ, o projeto do deputado Dr. Jaziel, do PL do Ceará, permite que instituições religiosas, de assistência social e entidades sem fins lucrativos façam uso de procedimento simplificado para obter o título de propriedade de terrenos públicos ou privados. Instituído por lei em 2017, a ferramenta, chamada de REURB, é uma política pública voltada à regularização de áreas urbanas ocupadas informalmente, permitindo que alguns tipos de ocupantes tenham acesso ao título de propriedade, a serviços públicos essenciais e à segurança jurídica do proprietário. Relatora da proposta na Comissão de Assuntos Sociais, a senadora Damares Alves, do Republicanos do Distrito Federal, disse que muitas dessas entidades ocupam áreas consolidadas há anos, mas a falta de documentação dificulta os investimentos e a continuidade dos serviços prestados à população.
7: A regularização fundiária constitui um importante instrumento de promoção da segurança jurídica, da ordenação territorial e da função social da propriedade. Desde a edição da Lei 13.465 de 2017, o ordenamento jurídico passou a contar com mecanismos mais ágeis para enfrentar situações consolidadas de informalidade urbana, conciliando o direito à moradia, a segurança das relações jurídicas e o planejamento da cidade. Nesse contexto, revela-se oportuno o aperfeiçoamento contínuo dos instrumentos previstos na legislação.
6: O texto inova

0: ao prever que a regularização seja feita para um único imóvel isolado, sem a necessidade de abranger os lotes vizinhos, além de permitir que técnicos industriais e agrícolas validem as informações técnicas do processo, de forma a agilizar o trabalho nos cartórios.
1: E o Senado Federal terá 2 semanas de esforço concentrado em agosto e setembro. O presidente do Senado, Davi Alcolumbre, anunciou a medida e informou que as atividades serão concentradas entre os dias 10 e 14 de agosto e 31 de agosto e 3 de setembro.
2: Alcolumbre enfatizou que é fundamental que o Senado Federal, a Câmara dos Deputados e o Congresso Nacional se organizem para conciliar as deliberações legislativas necessárias durante o processo eleitoral. Ele ressaltou ainda que a iniciativa foi acordada com o presidente da Câmara dos Deputados, Hugo Mota, e que a intenção é garantir a aprovação de propostas pelas duas casas legislativas na mesma semana.
3: Que o calendário é exatamente o mesmo que será adotado pela Câmara dos Deputados, permitindo que o Congresso Nacional funcione em plenitude e de modo eficiente e harmônico neste período eleitoral.
1: As férias de julho oferecem uma oportunidade para conhecer de perto o Congresso Nacional e, desta vez, de forma diferente.
2: O programa Visite o Congresso preparou uma programação especial entre os dias 18 de julho e 2 de agosto, com experiências imersivas, apresentações teatrais e atividades educativas para crianças e adultos. Os detalhes na reportagem de Yasmin Rodrigues.
4: Durante as férias de julho, o Congresso Nacional prepara uma programação especial para receber cidadãos de todo o país. Entre os dias 18 de julho e 2 de agosto, o programa Visite o Congresso funcionará todos os dias da semana, com visitas gratuitas e sem necessidade de agendamento. Em entrevista à Rádio Senado, Fábio Duarte, coordenador de visitação do Senado Federal, listou as novidades que o público vai encontrar nesse período.
5: O visitante terá a possibilidade de conhecer uma apresentação teatral em homenagem aos 200 anos da Câmara dos Deputados e do Senado Federal. Essa apresentação teatral acontece em espaços diferentes do roteiro e apresenta personagens históricos. Além disso, temos o Visita 360, que é uma experiência imersiva que usa óculos de realidade virtual. A gente tem a apresentação do filme Eunice, a primeira senadora. Teremos também programação infantil, com atividades lúdicas no espaço plenarinho que acontece no Salão Negro do Congresso Nacional.
4: A programação completa, com os horários e as atividades específicas, está disponível para consulta em senado.leg.br/visitação, sem cedilha e sem o tio.
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2: Com edição de Paula Groba e trabalhos técnicos de João Lira, o Jornal do Senado fica por aqui. Acompanhe agora as notícias do Tribunal de Contas da União e da Câmara dos Deputados. Boa noite.
1: Boa noite e um bom fim de semana.
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8: O Tribunal de Contas da União lançou um novo portal para ampliar a transparência sobre o uso da inteligência artificial no setor público. A plataforma mostra como o TCU utiliza essa tecnologia em auditorias, atividades internas e serviços prestados à sociedade. 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
9: Câmara aprova medidas provisórias com verba para emergência climática.
10: Mota anuncia acordo com o governo sobre dívidas dos produtores rurais.
9: Parlamentares autorizam o uso de elementos tradicionais em fotos oficiais.
10: Plenário suspende prescrição de pena para condenado que estiver foragido.
9: Boa noite. A Câmara aprovou a suspensão da prescrição

0: Da pena para condenados que estiverem foragidos.
1: Atualmente, se o condenado não voltar para a cadeia, existe o risco de o prazo de punição acabar sem que ele termine de cumprir a pena. A reportagem é de Daniele Lessa.
2: O plenário da Câmara aprovou o projeto que suspende a contagem do tempo de prescrição da pena de um crime no período em que o condenado estiver foragido ou quando tiver a liberdade condicional revogada. Prescrição é quando o Estado perde o poder de punir o condenado e o prazo para isso varia de acordo com o crime cometido. Hoje, quando o condenado foge, o prazo para prescrição continua a ser contado normalmente e só zera quando ele é recapturado. Se o condenado não voltar para a cadeia, existe o risco de o prazo de punição acabar. O projeto, apresentado pelo deputado Kim Kataguiri, do Missão de São Paulo, altera o Código Penal para deixar claro que o prazo para prescrição deixa de ser contado enquanto o condenado estiver foragido. Para justificar a proposta, ele argumentou que hoje a lei premia quem afronta a justiça e penaliza o detento que cumpre integralmente sua pena.
3: O que a gente está fazendo agora é uma coisa muito simples. Você foi condenado, você fugiu, você perdeu o direito à prescrição. O crime não vai prescrever enquanto você estiver foragido, que é o óbvio, senão você está premiando, você está estimulando o sujeito a fugir, porque se ele for competente na sua fuga, não for pego num determinado período de tempo, que vai depender do crime que ele cometeu, ele pode voltar como se nada tivesse acontecido.
2: O projeto recebeu parecer favorável do relator, deputado Alberto Fraga, do PL do Distrito Federal. Ele argumentou que a proposta corrige uma distorção ao impedir que a fuga seja usada como caminho para escapar do cumprimento da pena. A deputada Adriana Ventura, do Novo de São Paulo, disse que o texto aprovado torna o cumprimento da pena mais eficaz.
4: Que a partir do momento que esse projeto impede que a fuga de condenados gere benefício indireto, né, decorrente de decurso de tempo, e reforça a efetividade da execução penal.
2: A mesma regra valerá no caso de revogação da liberdade condicional, que acontece quando a pessoa condenada recebe autorização para cumprir o restante da pena em liberdade. Se o benefício for revogado, a prescrição também ficará suspensa até a captura ou a reapresentação do condenado. O projeto que suspende a contagem do tempo de prescrição de um crime no período em que o condenado estiver foragido ou perder a liberdade condicional agora será analisado no Senado. Da Rádio Câmara de Brasília, com informações de Antônio Vital, Daniele Lessa.
5: Segurança Pública.
0: Chico Alencar, do PSOL do Rio de Janeiro, parabeniza a Polícia Federal pelo indiciamento de 48 suspeitos de envolvimento em fraudes contra aposentados no INSS. Na opinião do deputado, as investigações revelaram uma atuação isenta e profunda da instituição.
1: Chico Alencar repudia o uso de falsas entidades rurais para aplicar golpes e desviar recursos públicos destinados à Previdência. O parlamentar também celebra a devolução de mais de 3 bilhões de reais aos aposentados lesados.
0: Kim Kataguiri, do Missão de São Paulo, critica projeto que criminaliza a misoginia. O deputado acredita que a proposta confunde o enfrentamento à violência contra mulheres com gírias e piadas usadas por jovens nas redes sociais.
1: Kim Kataguiri defende que o debate sobre proteção às mulheres priorize punições mais duras para crimes hediondos e feminicídio. Ele também critica o fato de partidos de esquerda serem contrários à redução da maioridade penal e ao endurecimento das regras de execução penal.
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5: Justiça.
0: Adriana Ventura, do Novo, de São Paulo, critica os salários do judiciário que ultrapassam o teto constitucional e cobra o fim dos chamados penduricalhos. Ela cita que mais de 600 juízes

0: furaram o limite em maio, com pagamentos que chegaram a R$500.000 em um único mês.
1: Para Adriana Ventura, as gratificações tornam o judiciário brasileiro o mais caro do mundo e ofendem a realidade dos que vivem com um salário mínimo. A parlamentar contesta a defesa desses benefícios e cobra a respeito ao dinheiro pago pelos contribuintes.
2: Presidência.
0: O presidente Hugo Mota anunciou acordo com o governo sobre as dívidas dos produtores rurais. O repórter Luiz Gustavo Xavier acompanhou as entrevistas após o encontro.
3: O presidente da Câmara, Hugo Mota, anunciou que foi fechado um acordo entre o governo, representantes do setor e a Frente Parlamentar Agropecuária sobre a renegociação de dívidas de produtores rurais. Um dos pontos do acordo é que o projeto que tratava do tema não será votado e que o governo vai encaminhar uma medida provisória abrangendo os termos do acordo. De acordo com o Ministério da Fazenda, serão aproximadamente R$100 bilhões em dívidas renegociadas. Participaram da reunião os ministros da Fazenda, Dario Durigan, das Relações Institucionais, José Guimarães, o líder do governo, deputado Paulo Pimenta, do PT do Rio Grande do Sul, o deputado Arnaldo Jardim, do Cidadania de São Paulo, e a senadora Tereza Cristina, do PP do Mato Grosso do Sul, integrantes da Frente Parlamentar Agropecuária. O presidente Hugo Mota explicou as medidas.
4: No intuito de podermos anunciar o acordo feito em relação ao projeto do endividamento dos produtores rurais do nosso país. Quero registrar que essa matéria foi colocada em votação na Câmara dos Deputados há um ano atrás, um dia antes do recesso parlamentar, e durante todo esse ano, no Senado Federal principalmente, foi travada uma negociação que se buscava com o governo alterar os pontos que foram aprovados na Câmara no intuito de poder ser mais abrangente no que diz respeito a essa renegociação.
3: O líder do governo, deputado Paulo Pimenta, ressaltou ainda que a MP vai suspender o pagamento dessas dívidas por 30 dias. Já o ministro das Relações Institucionais, José Guimarães, afirmou que o acordo é resultado de uma regra que tem se mostrado eficaz na Câmara, que são o diálogo e a negociação. Segundo ele, os temas mais polêmicos têm sido conduzidos por meio da construção de consensos amplos. O deputado também destacou o papel do presidente da Câmara na articulação do entendimento e ressaltou que o resultado foi fruto de uma construção coletiva. Da Rádio Câmara de Brasília, Luiz Gustavo Xavier.
2: Trabalho.
1: Pastor Henrique Vieira, do PSOL do Rio de Janeiro, cobra aprovação pelo Senado da proposta de emenda à Constituição que acaba com a escala de trabalho 6x1. Ele reforça que a Câmara já cumpriu seu papel e o Executivo espera os senadores para sancionar a matéria.
0: Pastor Henrique Vieira argumenta que o atraso imposto pelo Senado vai na contramão dos anseios dos trabalhadores, já que a proposta tem o apoio de 70% da população. O deputado pede prioridade na votação do texto para garantir mais dignidade ao povo.
2: Desenvolvimento Regional.
1: Porto Piauí, no município de Luiz Correia, iniciou oficialmente suas operações de exportação com envio de minério de ferro de Piripiri diretamente para a China. Flávio Nogueira, do PT, celebra um marco, ressaltando que a nova rota vai impulsionar a economia do Nordeste.
0: De acordo com Flávio Nogueira, serão 200 quilômetros a menos que o trajeto rodoviário utilizado antes para escoar a produção até o Ceará. A operação da empresa Lion Mining inaugura a nova era com a expectativa de exportar grãos para o mercado mundial em breve.
2: Economia.
1: O plenário da Câmara aprovou 6 medidas provisórias com recursos para emergências causadas por desastres climáticos e para evitar aumento no preço do gás de cozinha. O repórter Antônio Vital acompanhou as votações.
5: Na véspera do início do recesso parlamentar do meio do ano, o plenário da Câmara aprovou 6 medidas provisórias que autorizam o uso de recursos públicos não previstos no orçamento desse ano para ações emergenciais, como o combate a efeitos de desastres climáticos e para evitar aumento do preço do gás de cozinha. Uma das medidas provisórias aprovadas prevê subvenção econômica de R$330 milhões para empresas importadoras de gás liquefeito de petróleo, o gás de cozinha. Subvenção é quando o governo repassa dinheiro para as empresas, ou para estimular a atividade econômica ou para enfrentar os efeitos de crises climáticas ou conflitos internacionais. Nesse caso, a subvenção foi necessária para evitar que o aumento do preço internacional do petróleo seja repassado aos consumidores. Outra medida provisória abre crédito extraordinário de R$20 milhões para recuperar os estragos causados pelo tornado que atingiu municípios do Paraná em novembro do ano passado. A medida foi aprovada de maneira simbólica, com apoio inclusive

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0: Muito obrigada.
1: Ao finalizar a música, um curto intervalo se inicia. É hora de uma pequena pausa. Fique ligado. Após o intervalo, continuaremos a encher este espaço com novas melodias feitas para o coração.
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5: São 23 horas e 6 minutos.
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7: Cidade em Love retorna revivendo emoções que unem corações. E para prosseguir, que a música que vem agora nos conduza.
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0: O som pode ter cessado, mas o clima de romance continua presente. A seguir, mais uma melodia que vai manter a magia deste momento viva.
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0: mais uma faixa emocionante. Logo voltamos no Cidade em Loco. Após este breve intervalo, seguimos revelando emoções que tornam cada momento inesquecível.
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0: 23 horas e 26 minutos.
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2: Retornamos ao Cidade in Love, onde cada volta é um convite para experimentar intensamente as emoções que caminham conosco. A harmonia musical é quem carrega e traduz os sentimentos persistentes além do tempo efêmero. Prosseguimos com essa seleção especial.
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0: música que ecoou deixou um rastro, transformando o silêncio em memória. A seguir, mais uma música chega para continuar essa emocionante narrativa.
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0: 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Neste momento, Cidade em Love faz uma pausa. Porém, o romantismo não deixa de pulsar em cada instante. Eu, Gil Garcia, faço questão de ressaltar que você é uma peça-chave deste encontro. Continue conosco após o intervalo. Traremos mais músicas e ocasiões feitas especialmente para o seu coração.
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0: 23h43.
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2: O Cidade in Love retorna ao ar. E vivendo a magia que faz cada momento ser especial, permita que a seguinte canção tome conta de você, seguindo adiante nesta trama emocional.
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concluímos outra edição do Cidade em Love, deixando cada segundo vivido eternizado no coração dos que nos acompanharam. Cada palavra, cada nota musical e cada pausa teceram momentos que permanecem eternos na memória.

0: Glória dos que lá estiveram, porque os sentimentos verdadeiros não se despedem jamais. O romantismo ainda nos guia, mesmo que a última canção tenha cessado. Eu sou Ju Garcia e estou grata pela sua presença, pelo compartilhamento de emoções nesta ocasião tão especial. Até o próximo Cidade em Love, onde continuaremos a compartilhar juntos momentos emocionantes. Um forte abraço.
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0: 28.
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7: Bom dia, meus irmãos e irmãs, que a paz do Senhor esteja com você neste sábado. Vamos colocar nossa vida em oração diante de Deus por Maria. Quais as intenções? Quais as súplicas? Em nome do Pai, do Filho e do Espírito Santo. Amém. Obrigado, Senhor, por ter nos dado Nossa Senhora como intercessora e mãe. Nossa Senhora, que exaltamos com o título de Nossa Senhora do Carmo, que deixastes o santo escapulário como sinal do vosso amor e proteção. Nossa Senhora, sois reconhecida como assistência na vida e consoladora amável na hora da morte. Nossa Senhora do Carmo, Mãe do Santo Escapulário, eu, como vosso filho e devoto, pronto a vos servir, disposto a vos amar, nesta manhã, me coloco em oração e faço o meu pedido. Nossa Senhora do Carmo, nestas primeiras horas do dia, venho pedir favores, intercessão, pois sei que nunca se ouviu dizer que alguém necessitado, tendo recorrido a vós, tenha ficado desamparado. Com confiança filial, Mãe do Escapulário, intercedei junto ao vosso Filho Jesus Cristo, por mim, por aqueles por quem devo rezar sempre, e por aqueles que se confiam às minhas orações. Nossa Senhora do Carmo, no início desta manhã peço, sede-nos propícia e rogai por nós a Deus, para que sejamos dignos das promessas de Cristo. E como teu Filho nos ensinou, nosso Senhor Jesus Cristo, chamamos Deus de Pai e apresentamos as nossas necessidades nesta manhã. Pai nosso, que estais no céu, santificado seja o vosso nome, venha a nós o vosso reino. Seja feita a vossa vontade, assim na terra como no céu. O pão nosso de cada dia nos dai hoje. Perdoai-nos das nossas ofensas, assim como nós perdoamos a quem nos tem ofendido. E não nos deixeis cair em tentação, mas livrai-nos do mal. Amém. Dai-nos a graça, Senhor, de um dia abençoado. Amém.
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Agora 6:10, um abraço para você, bom dia! Olha, eu não falei das 5 até as 6, é devido esse cansaço na voz, mas mandamos muita música para você, devagarzinho a gente vai ajustando aqui para dar tudo certo, beleza? O importante é que você está ligado na 93.5, ouvindo aí o Sabadão da 93. Bom dia para você que já levantou, bom dia para você que já acordou, bom dia para você que está nas estradas, bom dia para você que está, ó, sintonizado com a gente. Hoje é aniversário do meu amigo Arnaldo Flores. Um abraço, Arnaldo. Felicidades para você. Que o Papai do Céu esteja abençoando. Hoje a Cândida, né, o Miltinho, as filhas, netos e familiares, todos desejando, meu amigo Arnaldo, muitas e muitas felicidades. A música que eu escolhi para você, Arnaldo, é essa aqui, ó. Moeda da Usina, uma das mais bonitas, do Júnior Viola e do Baltazar. Bom dia!

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1: Gabriel, bom dia, como é que você tá? Tudo na paz? Manda um modão pra nós aí nessa beirada de Catirina aqui. Trem que tá frio, sou você besta. Manda aquela do Zezé de Camargo, você não é mais assim. Manda lá na Guerra pro meu pai ele, Márcio Marujo, Duraldo com a família. Manda lá pro Gaguinho lá no Capinzão, pro Vaguinho lá no Moreira, meu amigo Osmarim lá no sítio Recanto da Muriçoca. Todo mundo que estiver escutando a Montanhesa.
2: Rádio Montanhesa e toda a região. Manda pra nós a música Amor e Saudade. Oferecer pro Tijuão lá no Ideiazinho. Paula Cacheta. O pessoal lá do Fazenda Carneiro. Mauriti. Madrinha Luzia. Zé Pereira. Enio Moretti. Todos indeiazeiros e quem tá com o radinho ligado. Alô, Geraldo Caveira, vamos esquentar esse frio. Tá na Montanhesa, tá uma beleza.

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0: 10 minutos faltando para 7, seu sabadão mais gostoso aqui na 93. Opa! Vai melhorando devagarzinho, vai fazendo aqui, tomando aquela água, fazendo os exercícios, lá no finalzinho vai estar tudo legal, beleza? Fala comigo, Zé Maria Furtado, do sítio Olhos d'Água, bom dia!
1: Bom dia, Maurício Araújo, aqui é José Maria Furtado, aqui do sítio Olhos d'Água, comunidade do Barreiro. Maurício, manda aí pra nós aí a saudade que o Carreiro deixou. Mandar especial aí pro meu amigo aí, sou Arnaldo Martins, aí na Fazenda Flores. Desejar a ele aí um feliz aniversário, com muita paz, muita saúde pro senhor, seu Arnaldo. Um grande abraço. E tá na montanheza, tá beleza. E tchau, obrigado. E vamos puxar o creme, seu Arnaldo.
0: Vamos agora pra Boa Vida.

0: do Sobrais, onde está José Teodoro. Bom dia!
1: Bom dia, Maurício Araújo. Aqui é o José Teodoro aqui da Boa Vista, falando, Boa Vista Sobrais. Você manda uma música, o Chapeludo aí, pra todos os vaqueiros aí que estão tirando leite aí, manda eles alertar. E pro Matheus Boiadeiro aí na vazante aí. E fala com eles que aqui tá, o água tá até taiando dentro da torreira. Na montanheira tá beleza. E fala com o Barroso pra levantar também, imagina ele quer sair de trabalhar, que não pode ficar só na deitada, não.
0: Meu amigo Gerson Cardeiro de Lima, tá com o rádio ligado, tá lá na barraginha. Fica adorei, a rouquidão tá passando, viu, Gerson?

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0: Divinim, Nininha, o Éder. O Daniel tá um caboclo custoso também, mas vamos mandar uma moda pra ele, né? O Daniel tem umas artimanhas aí que não é fácil não, viu? Raul, Daniel. Fica duro.
1: Maurício, bom dia. Aqui é o Matheus Jesus. Solta, por gentileza, talismã do Leandro Leomar. Você pode oferecer pro compadre Teguinho Carioca, mas pro Matheus Boiadeiro, pro Valicão, pro Marujão. Oferece pro Fernandão lá na Mata do Garrote. O senhor também pode oferecer pro Antônio Beira Ri. Pode oferecer também pro Chorão na Água Quente. Você pode oferecer pro Adelino lá no Tamboril, na Fazenda do Eustáquio, e pra todo mundo que tá na audiência, tá na montanhesa, tá beleza.
2: Bom dia, meus queridos. Bom ou nada? Fala comigo, fala com o jovem. Manda uma moda pra nós aí, fazendo favor. Pode ser o Canário que canta e aqui no Indaiá, aqui pro Guilherme, aqui no Indaiá, Levi, marido Armando, Tazar, Tarine, Camilinha. E vamos que vamos deixar o chicote estralar que o creme tá caindo. Chama!

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5: 7:04.
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4: 7:08 da 93, 7:08, vamos embora. Tem gente para participar. Bom dia, Terezinha Milagres.
5: Oi, bom dia, Maurício Araújo. Tudo bem, meu amigo? Aqui é a Terezinha Milagre. Estamos aqui no sítio Alto da Colina. E gostaríamos de ouvir a música de Christy Ralph, Brigas. Ofereço para o meu esposo Pedro Cabrito e para o meu amigo Rony, que veio conosco ontem à noite, está aqui com a gente. Estamos passando aquele moca gostoso aqui para aquecer o peito, para começar a lida, né? Então estamos aqui de boa, vendo o sol, tá lindo, o amanhecer aqui, tá a coisa mais linda, Maurício. Você nem imagina. Ah, e vai para minhas amigas lá da Antero Candinho também, viu, essa música. As que gostam e curtem seu programa, tá bom? Um abraço e muito obrigada.
4: Um abraço, bom dia para você, Terezinha. João Rodrigues, bom dia.
6: Bom dia, meu amigo Maurício Araújo.
4: Firme.

0: Beleza?
1: Bom.
0: Senhor tá com a voz diferente, esse tá gripado, né, senhor?
1: Treita agarrado.
0: Isso é cerveja demais, Maurício, né não? Ô, mano, uma muda apaixonada lá pro Arnaldo Martins e pra todo mundo aqui do Moreira, aqui os carreiros. Falou? Alô, menino, fica com Deus, um abraço. Melhora essa voz, filho.
1: Devagarzinho vai dar certo. Deixa eu agora conversar com meu amigo Juli. Oi, Juli, bom dia, tudo na paz? E a abóbora lá da Nossa Senhora do Carmo, hein, Juli?
2: Ô, Maurício, aqui é o Julinho, um prazer Firme. Falar com você, cara.
1: Prazer.
2: Dia de boa, você é duro, Maurício. Oh, gostei demais daquela abóbora lá naquela festa lá. Você é duro demais, até doido. Aquela abóbora eu vou te mandar, meu cara. Eu achei bom demais. Você é bom, olha isso. Você é bom, você é bom. Você é bom mesmo. Não adianta não. Você é bom. Ô Maurício, parabéns aí pela festa de carne de bois aí, viu? E se Deus quiser, Maurício, vai correr tudo certo aí. E daqui a pouquinho. Nós estamos chegando aí para fazer aqui a festança, né, Maurício? O frio tá rachando, Maurício Araújo. Parabéns, viu, Maurício? Deus abençoe você e amar. Abençoe a cada dia, a cada momento, a Rádio Montanhesa, a mais ouvida da cidade. Tá na Montanhesa, tá beleza. Que frio, Maurício Araújo.

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2: 7h34. É o Sabadão da 93. Hoje tem Santa Missa. É, deixa eu ver aqui. É às 11 horas lá na comunidade Vila Verde. Beleza? Então todos estão convidados. Dia às 11 horas, neste sábado, dia 18. Pessoal da

da associação, todos convidando os moradores e todos que quiserem estar participando. João Paulo e Daniel, Fogo de Amor.

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1: 7h51.
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Bom dia, Maurício Araújo, que marino. Se possível, manda para nós aí, para o Caioto Robertinho, apartamento 37, oferecer o Jack e todos os motoristas e coletores do lixo, dos caminhões reciclados, também para o meu companheiro Zé Pretinho, para todos que gostaram da música, para o Jesus, para o Zé Humberto, Zé Humberto Praião também, todos que gostaram da música, um abraço. Tá na montanheza, tá beleza. Bom trabalho.

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0: Brasília informa a hora certa. 8h20.
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0: 8h22, esse é o nosso sabadão especial da 93. Alô, meu amigo Aldair do Cerrado, como é que você está? Um abraço, bom dia.
1: Ô Maurício, tô aqui agarrado na luta, meu compadre, meu irmão. Nós gostaríamos de ouvir aquela música Nunca é Tarde Pra Ser Feliz.
0: Bonita.
1: Ô Maurício, o Silvaninho da Patuzeira esteve aqui aonde nós está aqui no serviço e comentou comigo, pediu pra mim dar um alô pra você aí, que eu tô mais ligadaço na Rádio Montanhesa, pra dar um alô pra esse pessoal de Vazante aí, que a festa dele lá do alto tá chegando. Fala com o povo aí pra ficar na expectativa. Aí o Silvano falou comigo aqui, falou, ó, Deir, você quer mais pro dentro da Rádio Montanhesa? E você pede o Maurício pra dar um alô no pessoal de Vazante região?
0: Tá certo.
1: Que a festona nossa tá chegando, tá aí. Você tá pro dentro aí, você sabe também, né? Que a festa lá é boa com borra. Passa essa música aí pra nós fazendo favor aí, meu amigão. Tá na montanheza, tá beleza. Tchau, obrigado.
0: Falou, meu amigo Aldair, estendendo o convite aí pra festa Alto do Valinho, do nosso amigo aí, o Silvano, da Patos Eixos. Com certeza hoje a gente reforça também da chegada dos carreiros e candeeiros. Música.

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2: 8h45, agora vou atender meu amigo Sebastião Lali. Rapaz, tá longe, hein? Lá em Santa Catarina. Grande abraço, meu amigo Tiãozinho Lali. Que prazer falar contigo, Tião. Você tá joia?
3: Bom dia, Maurício Araújo.
2: Bom dia.
3: Você tá bom, cara?
2: Tudo a paz.
3: Você tá meio rouco hoje?
2: Um pouco.
3: Muito tempo que a gente não se fala, sumiu e não tava entrando em contrato mais, não sei por quê, parece que tá, não tava dando certo, mas agora deu certinho, né? Você mandar uma música pra mim aqui, aqui em Florianópolis, eu tinha um lá ali, você sabe, né? Pode ser de Paulo e Paulinha, Estrelinha. Vai oferecer para a Indira, o aniversário dela, dia 22 desse mês agora, tá? E ela tem muita felicidade para ela. Manda para ela aqui, tá bom? Ela vai ouvir hoje, porque às vezes, dia 22, às vezes ela não está aqui, né, para ouvir, então aproveitar agora e já fica antecipado. E eu estou com muita saudade do povo vazantino aí, tá? Fala para eles, todo mundo aí, que eu gosto muito desse povão. Um abraço para você e para todos que estiver ouvindo a gente. Principalmente o Zé Pereira lá no Daiazinho, fala com ele que lembrar de mim quando ele pedia música para você aí, mandar para nós aqui. Nós sempre tá vendo ele lá. Nós, a gente gosta muito dele, tá? Lá do Indaiazinho, entendeu? E para toda a nossa família aí, da Vazante aí, os Camargo aí, tá? Um abraço, fica com Deus.

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1: 9h45.
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0: Louvado seja nosso Senhor Jesus Cristo, para sempre seja louvado, queridos filhos e filhas. É sábado, você que me acompanha todos os dias. Você que só me acompanha hoje, quero saudar a todos. Nós estamos no nono dia da novena de Nossa Senhora do Carmo, madrinha da obra Evangelizar é Preciso. Saúdo a todos com grande alegria. Filhos amados, povo querido, você é nosso convidado de hoje a rezar, a meditar, a mergulhar em Deus. Saúdo a todos que acompanham pela Rádio Evangelizar, de onde tudo começa, as rádios irmãs, cujos nomes cito neste momento. Saúdo a você pela TV Evangelizar, sinal digital em todo o país, em várias cidades,
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0: Pelo YouTube, Padre Manzotti Oficial, pelo aplicativo da Associação Evangelizar é Preciso e todas as plataformas digitais. Filhos amados, povo querido, vamos juntos rezar, vamos juntos elevar a nossa prece a Deus. Em nome do Pai, do Filho e do Espírito Santo. Amém. Diz o Evangelho: naquele tempo, os fariseus saíram e fizeram um plano para matar Jesus. Ao saber disso, Jesus retirou-se dali. Grandes multidões o seguiam e ele curou a todos. Ele curou a todos. É o Evangelho. E ordenou que não dissessem quem ele era, para se cumprir o que foi dito pelo profeta Isaías: eis o meu servo que escolhi, o meu amado, no qual ponho a minha afeição. Porei sobre ele o meu espírito, e ele anunciará às nações o direito. Ele não discutirá, nem gritará, e ninguém ouvirá sua voz nas praças. Não quebrará o caniço rachado, nem apagará o pavio que ainda fumega, até que faça triunfar o direito. Em seu nome as nações depositarão a sua esperança. Curou a todos. E hoje, neste sábado, a última frase nos toca profundamente. Em seu nome, as nações depositarão a sua esperança. No nome de Jesus, depositarão sua esperança. Onde você tem depositado a sua esperança? Onde você tem colocado o seu sentido de viver? Está na mão de Deus. Vamos colocar. Sobe o som, sacristão. Filhos queridos, a pergunta continua pertinente. Onde, em que você coloca a sua esperança? Você tem colocado em Deus? Ele não falha. Ele é o Deus que cumpre. Por isso, coloque nas mãos de Deus.

0: Deus o seu dia de hoje. Coloque nas mãos do Senhor as suas expectativas. Coloque no Senhor a sua esperança. Vai, como foi a semana? Foi uma semana difícil? Coloque nas mãos do Senhor. Coloque nas mãos do Senhor o final de semana, este mês. Coloque nas mãos do Senhor suas expectativas. Está nas tuas mãos, Senhor. Está na mão de Deus. Está na mão de Deus. Vai dizendo isso para você mesmo. Problemas que você possa estar vivendo, problemas que você não está encontrando solução. Você para, está pensando no futuro? O futuro é incerto, então reze e coloque o futuro nas mãos de Deus. E diga: Senhor, que curaste a todos, curai-me também nas minhas dificuldades. Curai-me, Senhor, nas minhas fragilidades. Está na mão de Deus. E eu me acredito, Senhor. Eu entrego, Senhor. Eu confio, Senhor. E aquele problema que você está rezando dia após dia, confia no Senhor. De novena em novena, graças e bênçãos são derramadas. Então, vamos rezar. Não desista. Está nas tuas mãos, Senhor, a graça que necessito. Está nas mãos de Deus e eu confio, por intercessão de Nossa Senhora do Carmo. Ainda é o nono dia. Então diga: Nossa Senhora do Carmo, madrinha da obra evangelizar é preciso. Nossa Senhora do Carmo, ainda é novena e eu confio, interceda por esta causa. Qual é a causa que você quer apresentar? Recebeu uma notícia ruim? Por um acaso, dívidas, endividamentos, uma doença grave, um diagnóstico lamentável? É difícil levar isso sozinho. É difícil carregar este fardo. Partilhe com Deus e diga: Senhor, está nas tuas mãos tudo isso que eu estou vivendo. Mais do que ninguém sabeis o quanto eu necessito da tua presença. Então, está na mão de Deus. Diga para você mesmo, mas diga alto para se convencer. Está na mão de Deus e eu vou confiar. Eu sei que estando nas mãos de Deus, eu não vou me decepcionar. Por isso, que fique para nós hoje essa última frase do Evangelho: em seu nome as nações depositarão a sua esperança. E a pergunta: onde você tem colocado a sua esperança? Nós começamos dizendo: coloque nas mãos de Deus. Confie no Senhor. Amados filhos, filhas, é o nono dia da novena de Nossa Senhora do Carmo. Então, não diga assim: já acabou. Não, ainda é o nono dia. Nós só começamos o programa. Nós temos ainda a partilha de vida, nós temos leitura orante, nós temos a Lectio Divina, que nós estamos fazendo da carta de São Paulo aos Coríntios, a primeira carta aos Coríntios. Eu vou para o intervalo e eu volto já.
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2: 10 e 10.
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0: E eu hoje, querido povo de Deus, eu quero convidá-los hoje em Guarapuava, 60 anos da Diocese de Guarapuava. Às 17 horas, missa presidida por Dom Hamilton Manuel da Silva, bispo diocesano de Guarapuava. Às 18h30, conduzo um show de evangelização pela música. Hoje, Guarapuava e toda a região, é com grande alegria que estarei com vocês. E dia 31 de julho, sexta-feira, eu estarei em Araquari, Santa Catarina, na festa do Senhor Bom Jesus de Araquari. Brilhe a luz da esperança em nossas vidas. Onde vai ser em Araquari, padre? Vai ser na Avenida Nereu Ramos, no centro de Araquari, às 19h30, é uma sexta-feira, 7h30 da noite, Santa Missa, e logo após, um show de evangelização pela música. Portanto, repito, hoje, Guarapuava, é com alegria que estarei, e dia 31, em Araquari, Santa Catarina, às 19h30. Arilma, que a paz de Jesus esteja com você.
1: Bom dia, padre, sua bênção.
0: Bom dia, Deus abençoe. Você fala de onde?
1: Oh, eu falo de Feira de Santana, Bahia, padre.
0: Minha saudação à Feira de Santana. E como que você me acompanha?
1: Eu acompanho pelo aplicativo e também pela Rádio Excelsior em Salvador.
0: Meu abraço à Rádio Excelsior Salvador e a todos que acompanham pelo aplicativo. Diga lá, Arilma.
1: Padre, eu queria pedir bênção pelo dom da maternidade. Eu já tenho uma filhinha de 10 anos, Maria Eduarda. Porém, tem 3 anos que eu estou tentando ter outro bebê. Porém, infelizmente, com semanas eu acabo perdendo. Já tive 3 filhas gestacionais.

0: E aí é um grande dom que eu tenho muita vontade de ser mãe novamente. Já sou mãe de quatro, né? Mas eu tenho vontade de ter um milagrezinho nos meus braços.
1: Tá certo.
0: Passei em médicos de reprodução humana, detectou que não é trombofilia, meu esposo fez exames, não é nada com ele também. E aí a única coisa que deu foi uma reserva ovariana muito baixa. E aí o médico sugeriu eu fazer a doação de óvulo, que eu preferia meu esposo ser pelo método de Deus, não do homem. E aí eu estou na espera desse milagre.
1: Tá
0: rezo, peço para a novena e está tudo nas mãos do Senhor. Aí eu peço a Nossa Senhora do Carmo que interceda por mim.
1: Com certeza, vamos pedir. E você está certa em ir pelos métodos naturais e os Sim. métodos que a igreja nos orienta dentro de uma ética
0: mesmo.
1: Cristã.
0: Vamos... E o médico ainda pediu para eu continuar com o meu anticoncepcional ou então para essa parte de doação. Eu não, eu e meu esposo sugerimos a entregar tudo na mão do Senhor.
1: Isso mesmo, nós começamos falando, está na mão de Deus. Então que esteja na mão de Deus e na intercessão de Nossa Senhora do Carmo. Tá bom,
0: amém,
1: filha?
0: Padre, amém, padre. Muito obrigada. Pode colocar o nome do meu esposo e da minha filha, padre?
1: Por favor.
0: O nome do meu esposo é Ionário.
1: Ionário.
0: E da minha filha é Maria Eduarda.
1: Maria Eduarda. Sua intenção está anotada e vamos colocar. Acredite aquilo que a palavra de Deus hoje é para você. No nome
0: Amém.
1: Do Senhor, deposite a sua esperança. E você
0: Amém.
1: Vai, se for da vontade de Deus, vai se confirmar essa maternidade. Que Deus abençoe a Nilma, de Feira de Santana, Bahia. Ela falou pelo aplicativo, mas lá chega a Rádio Excelsior FM de Salvador. Minha saudação ao padre Danilo Pinto dos Santos, arcebispo de Feira de Santana, Dom Zanoni Demetino Castro. Arlene, que a paz do Senhor esteja com você, Arlene. Alô? Arlene? Escute esse testemunho que foi deixado na plataforma.
2: Aqui quem fala é Silvia Maria Silva Santos, aqui de Londrina, Paraná. Quero contar um testemunho que recebi de Jesus da Santa Chagas, que todos os dias
1: Sim.
2: eu acompanho o programa do Senhor na
1: Opa.
2: Rádio Alvorada de Londrina.
1: Meu
2: e todo
1: abraço.
2: Dia fazendo a oração junto com o Senhor, eu consegui a graça. A minha filha tinha ido fazer uns exames e constou um nódulo na garganta e outro no seio. E eu fiz 9 dias a novena de Jesus da Santa Chagas, pedindo a ele que desse negativo os exames
1: certo.
2: Dela. E para a honra e glória do Senhor Jesus, hoje eu estou dando meu testemunho, contando da graça que recebi. Deu negativo.
1: Amém.
2: Todos os dois deu negativo para o câncer. Graça recebida,
1: graça testemunhada.
2: Toca o sino, sacristão.
1: Minha saudação, querida Silvia Maria, da cidade de Londrina. Minha saudação à Rádio Alvorada FM, ao diretor Padre Jefferson Baceto, arcebispo Dom Jeremias Steins, arquidiocese de Londrina. 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
1: Olá, eu sou Ana Maria, sou aqui de Curitiba e eu só quero deixar registrado aqui que eu acabei de ler o livro.
0: Opa.
1: Inabalável. Esse livro é incrível, recomendo que leiam. Ele faz uma diferença muito grande na vida da gente, em cada página, cada lição. Muito obrigada, que Deus o abençoe muito.
0: Deus abençoe, Ana Maria. Tá aí, ó. Ela falando do livro Inabalável. Então, você já adquiriu? Passe numa livraria na sua cidade, adquira e leia. Padre, na minha cidade não tem livraria. Você pode pedir pelos produtos que evangelizam. Mas veja Ana Maria dizendo que como fez a diferença a leitura do livro Inabalável. Meu abraço, Ana Maria de Curitiba. Nós temos a Rádio Evangelizar FM, Rádio Clube FM, TV Evangelizar, Canal 16, NET 13, nosso arcebispo Dom José Antônio Peruso, Arquidiocese de Curitiba. Nós vamos para um rápido intervalo e nós voltamos. Voltamos com a leitura orante. Pega a tua Bíblia. Nós voltamos com 1 Coríntios. Voltamos já.
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0: nós vamos para a leitura orante, mas eu queria lembrar que nós temos catequese. Toda terça-feira, às 5 horas da tarde, às 17 horas, nós colocamos uma nova catequese. Então, faça assim. Você está aí nos seus afazeres e dentro de casa, está dirigindo, coloca no celular YouTube Padre Manzotti, YouTube Padre Manzotti Catequese. Escute. Se você não pode ver, você escuta. Funciona como um aprofundamento na fé. A obra Evangelizar tem essa característica. Nós queremos formar pessoas na consciência, na vida espiritual, na fé. Por isso, aprofundar. Aprofundar conteúdos. Se renda a essas catequeses. Faz a diferença. Há muitas coisas que podemos saber e esquecemos. Outras que nunca tivemos oportunidade de aprofundar. Então, catequese, está lá no YouTube Padre Manzotti, tem todas elas, você pode aprofundar a sua fé. Assim também a leitura orante. Qual o sentido da leitura orante? Nós aprofundarmos o conhecimento bíblico. Ah, meus irmãos, chega de dizer, eu não sei Bíblia. Sabe sim, é só uma questão de prestar atenção. Escute o que as pessoas têm dito sobre a leitura bíblica. Escute.
1: Sou Marlúcia, sou aqui de São Paulo. Eu te acompanho pelo aplicativo e pelo YouTube. Opa. Eu queria falar sobre a leitura orante de Jó, do dia 20 de maio.
0: Diga.
1: Que me tocou muito. Aliás, eu já tinha lido Jó, mas não tinha visto ainda dessa maneira como eu estou vendo agora.
0: Que bom.
1: E realmente, de vez em quando a gente tem umas conversas com o Senhor. A gente conversa, a gente até questiona, mas nunca somos de perder a nossa fé. Eu estou vivendo como o Jó, padre. Eu tenho uma bolsa de ileostomia e tenho mais duas fístulas no abdômen. Essas duas fístulas funcionam bastante. E no dia que o senhor leu que Jó se coçava com o caco, eu me lembrei de mim, pelas minhas assaduras, devido ao que sai, né, das fístulas, que acaba assando o meu abdômen.
0: Entendo.
1: Mas eu sei que isso tudo vai passar.
0: Amém.
1: Que vai chegar a hora que as promessas de Deus vão se cumprir em minha vida, como se cumpriram na vida de Jó. E que essas fístulas vão se fechar. E eu vou continuar dando glória.
0: Amém.
1: Às vezes eu estou aqui, gemendo de dor, pela dor das ossaduras, quando
0: meu
1: eu ando,
0: Deus.
1: Quando eu limpo, quando eu tomo banho. Mas sempre dando glória a Deus, agradecendo. Porque eu sei que tudo tem um motivo. E eu sei que a minha hora vai chegar e eu vou poder
0: Amém.
1: Dar o meu testemunho. Assim como o Jó, eu vou cantar de alegria. Fica com Deus.
0: Força para você, Marluce. Muita força para você. E que o Senhor das Santas Chagas derrame uma gota do sangue redentor sobre as fístulas, sobre essas assaduras e tudo que você passa. Viva com Deus. Tua fé inabalável em Deus. Minha fé inabalável, Marluce. Lá de São Paulo, tem a 9 de julho. Minha saudação ao Padre Jorge da Silva, Cardeal Arcebispo Dom Odilo Pedro Scherer. Bíblia aberta, cartilha de oração.
2: E a palavra vai, e eu lhe digo amém.
0: 1 Coríntios, capítulo 12. Versículo 1, 1 Coríntios, capítulo 12, versículo 1. Meus irmãos, está dizendo Paulo à comunidade de Corinto. Ele abre agora, eu diria, uma

nova sessão. Ele já falou de vários temas, sem pressa, nem que eu atenda uma pessoa só. Ele já falou sobre a igreja, ele já falou sobre a imoralidade, já falou sobre como agir quando os irmãos pecam, falou sobre os conselhos do casamento, e agora ele vai falar sobre os dons do Espírito Santo. Novo tema. Meus irmãos, quero que vocês saibam a verdade a respeito dos dons que o Espírito Santo dá. Preciso voltar um pouquinho. Quero que vocês saibam a verdade a respeito quem dá os dons, o Espírito Santo. Isso não é qualquer coisa. É um ponto de partida importante. O Espírito Santo é que nos dá os dons. Versículo 2. Vocês sabem que quando ainda eram pagãos, vocês eram desviados de várias maneiras para a adoração de ídolos, os quais não têm vida. Versículo 3. Por isso, precisam compreender que ninguém que diz que Jesus seja maldito pode estar falando pelo poder do Espírito de Deus. E que ninguém pode dizer Jesus é o Senhor a não ser que seja guiado pelo Espírito Santo. Veja, ele está dizendo, antes vocês adoravam deuses pagãos, imagens inanimadas, idolatria. Mas nessa simples afirmação, ele está dizendo que mesmo a fé que nós temos, o fato de falarmos Jesus é o Senhor, já é a ação do Espírito Santo em nós. Gente, não é pouca coisa isto. Então a fé, consequência do que eu afirmei, é dom. Sabemos que é dom teologal, que é dado por Deus. Então nós temos que pedir, dai-nos, Senhor, desta fé. E fazei, Senhor, que esta fé cresça. Então, Espírito Santo, vamos rezar. Espírito Santo, venha sobre mim. Espírito Santo, repousa sobre mim. Espírito Santo, desça sobre mim. Espírito Santo, que eu possa professar a minha fé em Cristo Jesus. Divino Espírito Santo, afaste de mim toda a idolatria, aparte de mim todo o mal. Vem, Espírito Santo de Deus, e que eu possa proclamar que Jesus é o Senhor. Padre, eu estou titubeando na fé, peça o Espírito Santo de Deus. Padre, eu estou passando por uma provação na fé. Espírito Santo, me ajude. Vem, Espírito Santo de Deus, e que a minha língua, mas mais do que minha língua, a minha vida proclame que Jesus é o Senhor. Este é o primeiro dom do Espírito Santo, a fé. Eu fico só nesses versículos, três versículos, abrindo este novo, esse novo tema dos dons do Espírito Santo, porque é muito importante este ponto. Senhor, manda teu Espírito Santo abundantemente, que me confirme na fé que tenho, que aumente a fé que como dom recebi, que eu possa progredir na fé. Mas você poderia perguntar, como que eu posso progredir na fé? Eu respondo, peça mais, clame o Espírito Santo. Então a fonte da fé é

0: o próprio Deus. Porque diz: ninguém pode dizer Jesus é o Senhor, a não ser que seja guiado pelo Espírito Santo. Então, Espírito Santo, faça um derramamento de seus dons sobre mim. Eu vou para o intervalo, eu volto já, volte comigo.
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gostaria de aprofundar um pouco mais esta invocação do Espírito Santo. Segunda-feira, nós vamos adiantar o texto que será sobre os diferentes dons do Espírito. Mas o primeiro de todos, e aqui eu quero citar, nesta leitura orante de hoje, capítulo 12, de 1 a 4. Vem, Espírito Santo de Deus, aumente a minha fé. Vem, Espírito Santo de Deus, e faça com que, pela tua presença em mim, eu possa, por palavras, mas principalmente na vida, proclamar que o Jesus é o Senhor. E eu renuncio a toda forma de idolatria, a todo costume

0: fogão que eu possa estar carregando. Porque às vezes, você se diz cristão, católico, mas começa e ainda persiste em você costumes pagãos. Vou dar um exemplo muito simples. Acredita em horóscopo. Tem na carteira um trevo de 4 folhas. Eu acredito em figa. Eu acredito, sou supersticioso. Ué, eu acredito ou não acredito em Jesus Cristo? Você percebe como nós precisamos do Espírito Santo para ir também nos purificando? Purifica-nos, Senhor. Purifica minha fé, Senhor. Padre, como que essa fé aumenta? Eu disse primeiro, rezando. Manda este dom, Senhor. Aumenta minha fé. Segundo, lendo a Bíblia. Terceiro, lendo livros espirituais e, como eu dizia, uma catequese. Às vezes, a tua catequese foi uma catequese, vamos dizer a verdade, muito mal feita. Fazia porque mandavam, mas não tinha nem maturidade para prestar atenção. Tá aí, ó, a catequese no YouTube. Cada semana, temas diferenciados. Aprofunde a sua fé. Vem, Espírito Santo. Esta foi a leitura orante da Palavra de Deus. Marielle, que a paz de Jesus esteja com você.
1: Amém. Bom dia, padre.
0: Bom dia. Você fala de onde?
1: Divinópolis, Minas Gerais.
0: Minha saudação a Divinópolis, Minas Gerais. Como que você me acompanha?
1: Eu escuto o senhor pelo aplicativo e aqui na minha cidade tem a Rádio Candidez também.
0: 100.5. Claro, meu grande abraço, a Rádio Candidez e também a Divinópolis FM, Padre Moacir. Diga, Marilene, Marielle.
1: Então, hoje eu venho fazer um pedido de oração pela saúde do meu marido.
0: Tá. Que ele tem?
1: Ele desenvolveu uma doença que chama mielodisplasia. Para quem não conhece, assim, falando a curto, né, assim, grosso, ela é uma pré-leucemia.
0: Oh, Deus.
1: É, e a gente já vem enfrentando isso há quase 2 anos.
0: Certo.
1: Começou com uma leishmaniose, sabe?
0: Sim.
1: Leishmaniose visceral, até um alerta, né, para os ouvintes também, que a gente cuidava de uma cadelinha nossa que tinha essa doença. Infelizmente, ela ficou transmissível, a gente não percebeu mesmo fazendo tratamento, o mosquito picou, ele pegou.
0: Puxa vida, e desconhecia isso.
1: Pois é, e o pessoal, muitas pessoas tratam a leishmaniose nos animais, porque a gente ama, né? Quem ama pet, a gente não quer, né, o mal dele. Mas enfim, aí ele fez todo o tratamento da leishmaniose visceral, e assim, uma parte que pega muito é a anemia. A pessoa fica com anemia severa. Em 6 meses, a pessoa, a hemoglobina dele teria que voltar a funcionar sozinha. Que é o corpo dele produzir o sangue.
0: Sim.
1: E deu esses 6 meses, o corpo dele não voltou. E nisso, recebendo transfusões de sangue de 15 em 15 dias.
0: Misericórdia de Deus.
1: Nesse meio termo, eu estava grávida, ganhei gêmeos.
0: Aê, que bênção. Como é que é o nome dos gêmeos?
1: Chama Anne e Anthony.
0: Anne e Anthony.
1: E
0: estão com quantos anos agora?
1: 1 ano e 4.
0: 1 ano e 4 meses. E o nome do seu marido, querida?
1: É Elias de Almeida Júnior.
0: Elias de Almeida Júnior. E a doença está controlada, filha?
1: Então, padre, até então, tá, sabe? Eu até queria, assim, uma atenção, tentando, né?
0: Claro.
1: Chamar uma atenção especial para o pessoal ter a noção da importância de ser um doador de sangue.
0: Isso.
1: E de medula óssea.
0: Verdade.
1: Porque a cura da doença dele é só através de um transplante de medula.
0: Entendi.
1: E, assim, para quem quer cadastrar e ser doador, tem que ser jovem, de 18 a 35 anos.
0: Opa.
1: Então, a possibilidade, né, assim, fica um pouco menor.

0: cabeça dele ainda está estável, que ele faz as transfusões de sangue de 15 em 15 dias.
1: Certo.
0: Mas não achando doador, né, infelizmente pode vir a virar uma leucemia.
1: Entendi.
0: Então a gente está correndo atrás de tudo para incentivar as pessoas ser doador de sangue, ser doador de medula óssea e a gente alcançar.
1: Então fica aí primeiro o apelo. Gente, doe sangue. Quem doa sangue pode salvar até 4 vidas. E eu tenho sempre falado, e sempre levanto esta causa. Depois ela diz, doador de medula. De quantos anos a quantos anos? Eu não sabia, não tinha essa informação. De 18 a 35?
0: Isso, para fazer o cadastro tem que ser de 18 a 35.
1: Entendi.
0: Que a medula jovem pega rápido.
1: Entendi.
0: Mas a pessoa continua sendo doador até os 60 anos, né? Que fica cadastrado no banco de medula.
1: Tá bom. Então fica o apelo, acaba sendo de grande importância esse seu apelo e as nossas orações para que o senhor Elias consiga um doador e que possa ser curado. Tá bom, Marielle? Nos unimos.
0: Obrigada.
1: Em oração. Deus abençoe você, Divinópolis, Minas Gerais, aplicativo da obra Evangelizar é Preciso, Rádio Candidez, Divinópolis FM, Padre Moacir Tavares, Dom Giovanni Luiz da Silva, da Diocese de Divinópolis. Escute esse testemunho, por favor.
2: Eu sou uma filha de Deus de Maracanaú, Ceará. Eu
1: Olá.
2: Quero deixar meu testemunho. A novena de Santa Rita. Padre, o senhor falou que a gente tinha que pedir uma coisa que era muito impossível. E para mim,
1: Opa.
2: Algo que era muito impossível, padre, era eu receber o corpo de Cristo. Porque eu já estava junto com meu esposo, meu companheiro, há quase 10 anos. E no início eu queria casar, ele não queria. Aí depois ele já queria, eu também disse, eu também não vou mais casar. Aí a gente ficou nisso. Aí quando foi na missa de Pentecoste, o padre, na minha paróquia, ele pregou sobre o casamento.
1: Sim.
2: Nesse dia, ele olhou pra mim, eu olhei pra ele, aí eu disse, e aí? Aí ele disse, nós vamos casar.
1: Que
2: e no
1: maravilha.
2: Mesmo dia, padre, eu e ele compramos as nossas alianças e a gente vai dar entrada no nosso casamento.
1: Que maravilha.
2: E eu vou poder comungar o corpo de Cristo, meu maior sonho. Obrigado, padre. Deus abençoe grandemente.
1: Meu grande abraço, querida filha de Deus. Ô, povo querido de Maracanaú, povo cearense que tem tanto amor. Lá nós temos a TV Evangelizar, canal 21.1. Minha saudação à Rádio Jangadeira FM, Milton Turola, Shalom, Padre Douglimar, Rádio Dom Bosco, Padre Magno e o Arcebispo Dom Gregório Paixão de Fortaleza. E, gente, já está marcada a data do Evangelizar, é preciso, Fortaleza, dia 31 de outubro. Saudade, hein, povo de Fortaleza? Que Deus abençoe a todos vocês. Filhos amados, como eu disse no começo, você viu a participação das pessoas hoje? Esperança em Deus. O tema forte é, eu espero no Senhor, a minha esperança está no Senhor. E Deus não decepciona. Eu vou para o intervalo e volto com o nono dia de Nossa Senhora do Carmo. Volte comigo.
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4: 10h49. 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

hoje é aniversário da Cidade FM de Timóteo, Minas Gerais, difusora de Teresina, Piauí, Cairós FM, General Carneiro, Paraná, TV Irmã, RTP, Salinópolis, Salinópolis, Pará, TVI, TV Integração, Pará de Minas, Minas Gerais, filiadas, Evelyn Tele, Campos dos Goitacazes, Rio de Janeiro, Nilnet, Campo dos Goitacazes, Rio de Janeiro, Fibra Chegou, São Paulo, São Paulo, e hoje aniversário, filha da minha sobrinha, Maria Clara, filha da Letícia, que Deus abençoe Maria Clara, com muitas graças e bênçãos do céu. Deus abençoe. E amanhã, aniversário, Mirante FM, Mirante Bahia, Participativa FM, Santana, Santa Vitória, Minas Gerais, Regional FM, Anísio de Abreu, Piauí, São Bento FM, São Bento do Sul, Santa Catarina, Tropical FM, Cacoal, Piauí, Vale do Taquari FM, Coxim, Mato Grosso do Sul e Exturbo, Botucatu, São Paulo. É hoje, povo de Deus, é saindo em viagem para Guarapuava. Hoje, Guarapuava, com grande alegria, será no centro de eventos da Cidade dos Lagos. Às 17 horas, Santa Missa presidida por Dom Hamilton Manuel da Silva, Bispo Diocesano. Às 18h30, show de evangelização pela música. Quero crer que transmitido pela TV Evangelizar, pelo YouTube Padre Manzotti. TV Evangelizar, YouTube Padre Manzotti. Hoje você pode acompanhar do Brasil inteiro. Dia 31 de julho, só lembrando, Araquari, Santa Catarina. Vai ser em plena sexta-feira, às 19h30, no centro de Araquari. Santa Missa e logo após, um show de evangelização pela música. Não esqueça, não esqueça. E Estados Unidos, ei, já fizeram as inscrições? Dia 15 e 16 de agosto, sábado e domingo, Hudson, Massachusetts. Retiro evangelizar é preciso no Clube Português. No sábado, das 8h30 às 5 da tarde, pregação, missa, adoração. E no domingo também, são pregações diferenciadas. Você faça a sua inscrição. Padre, como é que eu faço a inscrição? Direto, ó. Camarote Ticket. .com.br. Faça a sua inscrição. 15 e 16 de agosto. Está chegando. 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

0: 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Amado povo de Deus, ainda é novena de Nossa Senhora do Carmo. Ainda é o nono dia. Vamos juntos rezar? Nono dia. Nossa Senhora do Carmo, que deixastes o santo escapulário como sinal do vosso amor e proteção, sois reconhecida como assistência na vida e consolador amável na hora da morte. Eu, vosso filho e devoto, pronto a vos servir, disposto a vos amar, me apresento a vós e nesta novena faço o meu pedido. Faço o seu pedido. Lembre-se do que você vai dizer agora. Mãe, Nossa Senhora do Carmo, nunca se ouviu dizer que alguém necessitado, tendo recorrido a vós, tenha ficado desamparado. Com confiança, Mãe do Santo Escapulário, intercedei junto ao vosso Filho Jesus Cristo, por mim, por aqueles por quem devo rezar sempre, e por aqueles que se confiaram às minhas orações. Mãe amável, sede-nos propícia e rogai por nós a Deus, para que sejamos dignos das promessas de Cristo. Nossa Senhora do Carmo, rogai por nós. Mãe do Santo Escapulário, rogai por nós. Madrinha da obra evangelizar é preciso, rogai por nós. E concluindo este nono dia, até meia-noite, Ave Maria, cheia de graça, o Senhor é convosco. Bendita sois vós entre as mulheres, e bendito é o fruto do vosso ventre, Jesus. Santa Maria, Mãe de Deus, rogai por nós, pecadores, agora e na hora de nossa morte. Amém. Nossa Senhora do Carmo, rogai por nós. Rogai por nós, Santa Mãe de Deus, para que sejamos dignos das promessas de Cristo. O Senhor esteja convosco. Ele está no meio de nós. Abençoai, Senhor, o final de semana, por intercessão de Nossa Senhora do Carmo, sem brigas, sem discórdias, sem desavença. Abençoai os remédios, as roupas dos enfermos, as fotos de família e esta água, que será bebida e partilhada. Em nome do Pai, do Filho, do Espírito Santo. Amém. E eu me despeço com a música e o clipe, YouTube Padre Manzotti, Pelas Mãos de Maria. Evangelizar é preciso. 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

0: 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Eu sou Mari Cardoso e até às 14 horas, com muita satisfação e dedicação, vou te fazer companhia e quero a sua participação aqui no Baú da Montanhesa, para juntos relembrarmos bons e eternos momentos. Então, bora dançar, bora curtir e bora ser feliz, porque a hora é agora. Então chega pra cá que a nossa festa já vai começar. E começa com Daryl Howell de John Oates, Man Eater. Logo depois tem Joana, Sempre em Meu Coração. Agora são pontualmente 11 horas.
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3: 11:13. Quero mandar um forte abraço para minha querida amiga Vanusa, juntamente com toda a turma sintonizado conosco aqui na Montanhesa, curtindo o baú da Montanhesa. Ela que tá lá na Água Quente. Ligadinha conosco aqui, beijo minha querida, obrigada pela sua audiência e preferência e beijo para toda a turma que está aí com você e toda a comunidade da Água Quente. Fiquem ligadinhos conosco que a programação só está começando e tem muita festa pela frente. Chega agora então para cantar para vocês Sim Pipers, Pantanameira. E vocês sabiam que essa música, ela foi criada, né? A base instrumental dela foi criada em 1928 por Joseito Fernandes? Isso mesmo. Ela foi utilizada em um programa de rádio nos anos 40, olha só, onde cantava crônicas e notícias do cotidiano e sempre repetia o famoso refrão. A letra utiliza metáforas sobre a natureza e as emoções para expressar a sinceridade, o amor à pátria e a identidade do povo camponês de Cuba. E Guantanamera é uma das canções cubanas mais famosas do mundo, isso mesmo. E o termo significa mulher de Guantánamo. E a música mescla a melodia do trovador Joseito Fernandes com os poemas patrióticos e reflexivos da obra Versos Sem Silos, escritos pelo poeta José Marti, que possui um ritmo latino envolvente e alegre que contrasta com uma letra poética e profunda sobre a vida e a identidade. Então, bora curtir? Sam Pipers, Pantanameira.

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4: 11 horas e 28 minutos, eu estou aqui com uma utilidade pública, que é do Renato Carneiro. Ele perdeu a sua carteira com todos os documentos, cartões de crédito e também uma quantia em dinheiro. É em nome de Renato Caixeta Carneiro. E ele pede para quem encontrou ou encontrar, favor, procurá-lo ou deixar aqui na Rádio Montanhesa, por favor. Tá? Ele pede encarecidamente aí, por gentileza, quem achou encontrar uma carteira com todos os documentos, cartões de crédito e uma quantia em dinheiro, em nome de Renato Caixeta Carneiro, e pode deixar diretamente conosco aqui na Rádio Montanhesa. E ele agradece demais da conta. Obrigada, Renato, e Deus abençoe que você encontre aí a sua carteira, tá bom? E a Fátima dos Reis, nossa querida ouvinte, tá mandando uma mensagem aqui, queria saber, dizendo que ama o meu programa. Obrigada, minha querida, pelo carinho e pela sua audiência e preferência, tá? Fico feliz de coração. Ela pediu para ouvir e curtir e dançar a música You Can Live com Joy Cocker, e vai ouvir agora. E essa música, ela é uma famosa canção, gente, olha só, que transforma o ato de se despir em um jogo de sedução. Ela foi composta originalmente por Randy Newman em 1972, e a música ganhou fama mundialmente na voz de Joy Cocker e ficou eternizada na cena clássica do filme Striptease, no filme de Striptease, 9 Meias Semanas de Amor, que foi lançado em 1986 e foi recorde aí de sucesso. E a letra traz instruções ousadas e bem humoradas para tirar as roupas lentamente, mas pede para que a pessoa continue usando o chapéu, que funciona como uma grande metáfora para o mistério e a autoconfiança, simbolizando que mesmo em um momento de intimidade e vulnerabilidade, é possível sim manter o poder, a sensualidade, a identidade e um toque, e sempre com um toque de charme próprio. Olha só que legal. Então, minha querida, fique ligada que você vai curtir agora. Então, ó, fica ligadinho que eu toco para você agora. You Can Live You.

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3: 11 horas e 42 minutos e como é bom ter a sua companhia por aqui na Montanhesa FM. Bela, seja muito bem-vinda, minha querida. Fala comigo.
4: Bom dia, Mari. Tudo bem?
3: Tudo ótimo.
4: Estamos aqui no Moreira, na fazenda, curtindo a programação. Mando um alô aqui para todo mundo, os meus tios. Estamos todos aqui, meus pais. Ei, manda uma moda boa aí pra nós, tá bom? Um abraço, bom fim de semana.
3: Obrigada, minha querida. Ótimo fim de semana pra vocês aí também. Obrigada pela audiência e a participação de vocês, tá bom? Vou tocar uma moda boa demais que eu particularmente gosto muito. E quero aproveitar a oportunidade de mandar um forte abraço, um beijo bem carinhoso para minha querida ouvinte que eu tenho como a minha segunda mãe, que é a minha mãezinha, que eu carinhosamente, viu, gente? Chamo de minha mãezinha preta, que ela é maravilhosa. Preta na expressão de muito carinho, que eu a amo de paixão. Minha mãezinha preta, Selma, do nosso querido, saudoso baiano. Gente, gosto demais. Minha querida, beijo pra senhora e toda a família aí curtindo. Obrigada pela audiência, tá bom? Beijo pra todos aí. Continue ligadinho conosco aqui na Montanhesa, que tem muita coisa boa pra vir pra vocês. Vou tocar Manhattan's Kids and Say Goodbye. Gente, essa música eu gosto muito e ela vem aí, ó, para poder trazer muitas recordações. Kids and Say Goodbye de Manhattan's é um clássico do grupo americano de R&B, The Manhattan's, que foi lançada em 1976. Ela foi escrita por um dos membros do grupo, que é o Alfred Lovett, e a música narra o doloroso fim de um relacionamento extraconjugal causado por obrigações familiares. A famosa introdução falada transmite sinceridade sobre terminar um amor verdadeiro por questões de responsabilidade. Ou seja, o cara era casado, né? E arrumou um amante aí, mas chegou no ponto que tinha sim que fazer a escolha, né? O amante ou o casamento, e ele optou pelo casamento. E com isso, o sucesso da música foi estrondoso, alcançando o topo das paradas musicais em diversos países e se consolidando como um dos maiores hits de R&B da década de 70. E a letra relata um dilema moral real, viu? Foi verdadeiro, vivido pelo próprio compositor Winfred Lovett. O eu lírico da música chama sua amante para dizer que eles não podem mais se ver por causa de seus compromissos e dos laços que ela também possui. É uma separação madura, porém dolorosa, né? Onde ambos reconhecem que o tempo que passaram juntos foi bom, mas que chegou no ponto que precisam seguir caminhos opostos, né? Cada um aí cuidando da sua vida, né? E assumindo o compromisso aí com os laços conjugais, ou seja, gente, tá casado, respeita, né? Porque envolve outra pessoa numa relação, com certeza, é só sofrimento futuro, infelizmente, para ambas as partes. Então, fica a dica, viu? Então, bora curtir e relembrar Manhattan's Kiss and Say Goodbye. Agora são 11 horas e 45 minutos. Na sequência, Simone e Denise Emer passam por aqui também, Tim Maia.
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2: É isso mesmo, pontualmente meio-dia, e como é bom, né, recordar o som que marcou. Então, que tal a gente recordar agora e mandar especialmente para toda a turma ligadinho lá na Água Quente que está curtindo a nossa programação e vão curtir agora.

Chiquita, que é uma música de balada pop, lançada em 1985 por Elton John, que narra um romance impossível durante a Guerra Fria. A letra retrata a paixão por Nikita, que é uma guarda de fronteira na Alemanha Oriental, separada do narrador que fica lá no Ocidente pelas tensões e barreiras físicas do Muro de Berlim. A música, que foi composta por Elton John e tem a letra de Bernie Taupin, e o nome Nikita é tradicionalmente masculino na Rússia, trazendo uma ambiguidade de gênero que amplia a mensagem de que as fronteiras e proibições políticas afetavam o amor de qualquer pessoa naquela época. E com uma produção ampla, a canção inclui vocais de apoio, né, com solo de guitarras marcante aí. E a letra combina o calor dos sentimentos com os olhos que pareciam gelo em chamas e com o frio das circunstâncias e o coração humano que retratava como prisioneiro na neve. E tem também aí, não sei se vocês já viram, um clipe, um videoclipe oficial dirigido por Ken Russell, onde Elton John tenta se aproximar de uma bela guarda de fronteira, interpretada aí pela atleta e modelo Anya Major, em uma passagem de Berlim, expressando a sua frustração por não poder cruzar a cortina de ferro. Ou seja, realmente era um amor impossível, né? Então, bora curtir e relembrar Nikita. E logo depois tem Gloria Gaynor, Can't Take My Eyes Off You, e também Barão Vermelho, Passam Por Aqui. Agora são 12:03.

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5: Meio-dia e 10 minutos. É com muita alegria que vou atender o meu querido amigo Everton. Fala comigo, meu querido.
6: Tudo bem? Bom dia. Manda um abraço aqui para nós aqui no Vila Verde aqui. Tá preparando uma deliciosa feijoada aqui para a construção da nossa Capela São José.
5: Que ótimo.
6: Manda aí para todo mundo que tá aqui. E manda um abraço, pessoal, lá do chefe, lá do Campo Alegre. Preparando os temperos aí pro pessoal.
5: Opa.
6: Manda uma moda boa aí, Elton John, Sacrifice. Essa é boa, viu?
5: Demais.
6: Tá beleza, Mário. Parabéns pelo programa.
5: Obrigada, meu querido. Beijo pra toda a turma aí. Beijo, Andréia, toda a família. Beijo pra toda a turma aí do Tempero do Chefe. Gente, que é um sucesso, viu? Se vocês ainda não experimentaram, corre e experimentem, porque vocês estão perdendo, viu? Ó, maravilha. Só de pensar já dá água na boca, viu? Com franguinho caipira ou mesmo com uma feijoada. Você tá louco? Bom demais. Vou tocar então agora Elton John, mais uma vez, porque o cara canta muito e moda boa tem que ser tocada, né? Então, Sacrifice foi lançada em 1989 e é uma balada pop introspectiva escrita por Elton John e Barney Taupin. A letra aborda o desgaste emocional e a desilusão no casamento, questionando o mito de que manter uma relação infeliz exige sacrifício.

difíceis. Diferente das canções românticas tradicionais, Type escreveu a letra fugindo de qualquer idealização, narrando um rompimento feito sem sacrifícios, porque o amor simplesmente já não existia mais. E a música desafia o conceito de que o casamento exige renúncias constantes e aponta que terminar uma relação sem sentido é uma consequência natural e não um ato dramático. A letra da música destaca o isolamento emocional através do refrão melancólico, onde tem dois corações vivendo em dois mundos separados e enfatiza que a separação nessa situação, né, que é onde estão vivendo juntos só por viver, não é um sacrifício. Ou seja, gente, antes só do que mal acompanhado, né? Eu costumo falar isso. Mas se você ama, tem que dar valor. Mas se não tem mais sentimento, o amor já acabou, realmente tem que viver, né? Cada um levando a sua vida, cada um no seu canto, porque viver junto sem amor, aí sim, isso é sacrifício, né? Então, melhor renunciar, né? Cada um viver da forma que acha que é melhor para si, do que viver dois corações juntos, né? Mas vivendo em mundos separados. Então, fica a dica e canta pra gente, Elton John, Sacrifice.

0: Então, bora lá de participação pra gente curtir aqui, ó, sempre o som que marcou. Então, bora lá no Sítio Melo para poder ouvir o nosso amigo Baltazar Moreira.
1: Ô, bom dia, Mário Cardoso. Roda uma moda, uma música boa pra nós aí. Se amar é viver com a Tia Babir. Leva aqui no Sítio Melo. Tá eu e minha esposa, Maria Aparecida, no seu programa. Tá, ó, show de bola.
0: Obrigada, meu querido. Beijo pra você, Baltazar. Beijo pra Dignício e Maria Aparecida. Beijo pra você, minha querida. E bora saber um pouquinho sobre a música pedida. Ela, né, a música Se Amar é Viver, que é também um clássico romântico que narra a história de um amor platônico e tímido. A canção explora a dor de guardar sentimentos não expressos e como esse amor não correspondido ou oculto deu sentido à vida do protagonista. No seu caso, não é, né, Baltazar? Amor platônico, porque vocês realmente se amam, se respeitam muito. E a música se destaca pelo seu tom nostálgico e muitas vezes por trechos declamados. Ela relembra uma paixão de infância e adolescência, descrevendo, né, diferente aí, né, do Baltazar com a Maria Aparecida, que estão juntos, né, vivem esse amor e que relembra o amor diário. Só que na canção descreve detalhes como a paixão antiga, o cara descreve aí os detalhes como suas tranças, seu avental azul e o ato do protagonista em descrever frases de amor no caderno, né, declamava o seu amor para ela escrevendo sempre no caderno dela sem que ela soubesse. E o refrão principal consolida essa devoção. Se amar é viver, eu vivo porque amo você. E reforça que o sentimento é o motor, né, a mola propulsora aí da sua existência. Então, Baltazar, viva muitos anos esse amor de vocês, tá bom? Então, bora curtir Se Amar é Viver com Altier Barbieiro. Meio-dia e 21.

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0: E vocês ouviram Patrícia Marques, Sonho de Amor. E agora, que tal a gente relembrar, viajar no tempo e curtir eles, Mamonas Assassinas, Chop Saints?
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0: E por aqui já estamos de volta com mais participação no Baú da Montanhesa. E vamos atender agora nosso querido ouvinte, o Aldair, lá do Cerrado. Bom dia, meu querido. Bom dia, não, né? Boa tarde, que já são meio-dia e 32.
1: Bom dia, minha amiga Mário Cardoso. Que quem está falando é o Daí Fonseca Rodrigues. Ô Mário, eu gostaria de ouvir. Eu estou aqui no quilo do meu almoço, aqui na batalha.
0: Isso.
1: Eu gostaria de ouvir uma música com Raul Seixas. Eu e o Cumpamir, meu irmão, tá aqui. O nome da música é Metamorfose Ambulante.
0: Certo.
1: Aí você passa essa música aí para nós, fazendo favor aí, minha amiga.
0: Agora,
1: E
0: meu amigo.
1: ofereça também para minha namorada de lazer, que
0: Beijo de
1: está aí
0: lazer.
1: vazante, que entrou de férias da creche ontem,
0: Tá
1: né?
0: só descansando, né?
1: Tá lá de boa, curtindo também na casa dela. E
0: Isso.
1: ofereça essa música aí para ela. Que segunda-feira é o aniversário dela, senhor. Domingo eu tenho que ir aí para me dar um abração gostoso nela, você tá entendendo?
0: Demais da conta.
1: É o grande amor da minha vida, de lazer. Passa essa música aí para mim, fazendo favor, minha amiga.
0: Pode deixar comigo. Já vou aproveitar e mandar um feliz aniversário para minha querida amiga de lazer, viu? De lazer, beijo para você, minha querida. Feliz aniversário. Que Deus te abençoe imensamente, com muitos anos de vida e saúde em abundância, viu? Beijo para você. Então, bora falar um pouquinho da música de Raul Seixas? Metamorfose Ambulante, composta por Raul Seixas e lançada no álbum Krieg Ha. Bendolo, de 1973. É um hino do rock nacional que celebra a impermanência e a liberdade de pensamento. A letra rejeita dogmas e a estagnação mental, defendendo que é melhor mudar constantemente de opinião do que ter uma visão fixa sobre o mundo. E o termo metamorfose refere-se à mudança constante, enquanto ambulante significa alguém que está sempre em movimento. A mensagem central da música é que a única verdade absoluta é a própria transformação do ser humano. Raul defende o direito sagrado de mudar de ideia, de aprender novas perspectivas e de não se limitar a verdades inquestionáveis. A composição incentiva a evolução pessoal contínua e a aceitação da inconstância humana. Ou seja, é melhor trocar aí, ó, de opinião, né, mudar de opinião do que viver com opinião fixa sobre o mundo, né? Porque é aquela coisa, né, gente? Todo mundo tem gostos, todo mundo tem opiniões e cada um tem que ter, né? Porque já pensou se todo mundo pensasse igual, se todo mundo quisesse as mesmas coisas, não seria nada legal, né? Então, cabe a nós respeitar o gosto e a opinião de cada um. Mais uma dica para vocês. Então, canta pra gente, Raul Seixas. E logo depois tem Fantasy. His Number One e também W passa por aqui para cantar pra nós. Meio-dia e 35. Bora nessa que aqui tá bom a beça.

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1: Meio-dia e 45 minutos.
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3: Em cima da pinta de meio-dia e 45, ou seja, faltando 15 minutos para as 13 horas, bora de participação. Mandar um forte abraço para a nossa querida ouvinte Leni, lá da Fazenda Conceição do Riacho. Ela pediu para curtir Phil Collins e oferece para Leni, Irã, Marcos e Esther. Gente, eu amo Phil Collins, né? Sou meio suspeita para falar. E vou tocar Three Colors, que é uma canção que foi lançada em 1998, que é uma regravação emocionante do clássico de Cyndi Lauper, que foi produzida por Kenneth Babyface Edmonds. E a faixa destaca-se pelo arranjo acústico e suave, transformando a música em um hino de vulnerabilidade, empatia e aceitação incondicional. A canção é um convite reconfortante para alguém que está triste e com medo de se mostrar como realmente é. Igual muita gente aí usa máscaras, né? Então, ó, tira a máscara e seja quem você é. Mostre a sua verdadeira face. E o eu lírico da música assegura que mesmo em um mundo escuro e difícil, ele consegue enxergar

0: para a beleza interior e a essência verdadeira da pessoa. E na música, versos como Just Call Me Up, Case You Know, I'll Be There, que significa apenas me ligue, porque você sabe que eu estarei lá, consolido a canção como uma promessa de apoio inabalável. Ou seja, independente de quem você é, seja sempre você, sem máscara, sem filtro, sem Photoshop, né? Porque a gente tem que ser o que a gente realmente é. Goste a outra pessoa ou não, tá bom? Porque depois jamais alguém vai poder virar e falar, você foi falso, você foi quem você não é. E isso é errado. Então, canta pra gente Phil Collins, True Colors, e pera lá que vamos ter mais participação, porque o balaio de gato aqui tá cheio, gente. Calma lá que a gente vai tentar atender todo mundo. Assim como nosso querido ouvinte Chorão, que está lá na água quente. Boa tarde, meu querido amigo.
1: Boa tarde, tudo bem?
0: Tudo.
1: Mário, mandou uma moda boa pra nós aqui na água quente. Aqui.
0: Só se for agora.
1: Chorão aqui, Jaqueline, Chorão, minha esposa Jaqueline, Adão Branco, João Branco. Muito ruim de Lindomar, lá embaixo. E aqui pro Avelino, a Eliane, Mateuzinho, Tamboril, minha mãe Telvina, lá na Gerubinha, Mal Rui, tipo assim, tipo bichinho lá no Chapadão do Pauterra, Dama, Rosângela, Nândia, Ângela, e pra todo mundo, Daniela, minha irmã Daniela, Graciela, Fernando, pra todo mundo gosta da música aí, manda aí um DJ Bobo, Everybody. Tá na Matanheza? Tá, beleza.
0: Então, bora curtir, bora relembrar e bora dançar, né? Phil Collins e depois tem DJ Bobo, Everybody e também Sandra de Sá. Cantam pra gente. Meio-dia e 48. Até já!

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1: Como é bom.

0: oferecer para toda a galera vazantina aí. Tá na montanheza? Tá, beleza. Tchau, obrigado.
1: Ô Edley, não só anteontem, meu querido, mas anteontem, ontem, hoje, ontem fez, hoje tá fazendo e pode ter certeza, meu querido, que vai fazer frio, viu? Mas no carro de boi a gente dança um forró e esquenta um pouquinho, né? Obrigada pela sua participação, meu querido. Já já o Queen canta pra gente. Aproveitar a oportunidade também e atender o nosso querido ouvinte, o
2: Boa
1: nosso
2: tarde,
1: príncipe.
2: Mari. Tudo bem? Aqui é o Vitor Hugo. Eu queria
1: Vitor Hugo.
2: mandar um abraço lá para minha mãe, lá na Vila Verde. Tá tendo uma missa lá com uma feijoada.
1: Eita,
2: Delicioso.
1: deu para imaginar o
2: Eu queria
1: sabor.
2: pedir uma música.
1: Peça.
3: Zé Ramalho.
2: Zé Ramalho, Chão
1: Opa,
2: de Giz.
1: modão.
2: Manda pro pessoal do chefe e do Campo Alegre. Comer um franguinho, né? De moi. Tem que comer,
1: Delícia.
2: né? Senão não
1: Demais.
2: vive. Tá na montanhesa? Tá beleza. É o grande tempero do chefe.
1: Eita, o garoto tá empolgado, gente. A hora que ele falou, eu já senti daqui, viu? O cheiro e o sabor. Pensa num trem que deve estar gostoso. Obrigada, meu querido, pela participação. Beijo para toda a turma aí do chefe, todo mundo ligadinho aí na água quente. E região, obrigada pela participação de vocês. Tem um ouvinte aqui também especial que eu tenho que atender, que é uma pessoa que particularmente eu gosto muito, e por sinal é a minha chefe, que eu gosto, amo de paixão, admiro e respeito, que é a minha querida Roberta Guimarães, que está ligadinha ouvindo o nosso programa. Ela está lá ó, curtindo o sabadão de trabalho na fábrica de biscoitos Dona Lena. Pediu e vai curtir Zé Ramalho Arvorai. Ela pede e oferece para o Cassim, para o Senhor Divino e para o Júnior Antônio. Roberta, beijo, minha querida. Fico muito feliz em poder saber que você me ouve, nos ouve, está sempre ligadinha conosco aqui na Montanhesa FM 93.5. E vocês também podem curtir a nossa programação, também os nossos trabalhos, pelo Instagram da rádio Montanhesa FM 93.5 e também pela minha página, arroba marilei.cardoso.1, e está sempre ligadinho acompanhando os nossos trabalhos que a gente faz sempre com muito carinho, dedicação e satisfação para levar informação e tudo que acontece por aqui, região, para vocês. Obrigada, Roberta. Beijo para toda a turma aí. E vai cantar agora Zé Ramalho, ele que compôs a música Alvorrai em 1978 e é um grande clássico da música popular brasileira que homenageia seu avô. O título é um neologismo criado pelo artista que funde as palavras avô e pai. A letra surgiu após uma experiência mística do cantor e mistura luto, espiritualidade e fortes memórias do sertão paraibano. A música surgiu de uma forma quase que mediúnica para Zé Ramalho, após ele consumir cogumelos alucinógenos na fazenda de amigos. Ele estava olhando para o céu e viu uma sombra de uma gigantesca nave espacial. E uma voz surgiu, né? Sussurrou em seu ouvido com a palavra Avorrai. O termo representa a figura do seu avô materno, que também era chamado por José Ramalho, que assumiu o papel de pai e o criou com grande afeto após a morte precoce do pai biológico. Gente, isso aconteceu de verdade, né? Com o Zé Ramalho, mas vai aí, ó, querer tomar o chá de cogumelo, usar essas paradas aí, não, viu? Fica a dica, brincadeiras à parte. Então, canta pra gente Zé Ramalho e logo depois tem Queen, I Want to Break Free e também Zé Ramalho canta em dose dupla, Chão de Giz. Agora são 1h06.

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0: hora e 20 minutos, então bora recordar o som que marcou? Tem ouvinte para falar com a gente. Gente, aguenta só um pouquinho, porque meu balaio de gato tá cheio e a gente tem que dividir e tentar atender todos os ouvintes aqui. Já estou entrando na reta final da minha participação, mas vou tentar atender a todos, viu? Por favor, vamos aí devagar, mas vamos chegar lá. Boa tarde, Marino.
1: Bom dia, Maurício Saúde. Aqui é Marino. Boa tarde, Mário Cardoso. Tudo bem? Aqui é Marino. Manda para nós, Guilherme Arantes, êxtase. Oferecer para Marli, para Sofia, para o Zé Pretinho, para a Paulina Andaiazinha, para Jesus, para o Celinho, para o Zé Humberto. O pessoal gostar da música, tá na montanhesa, tá beleza. Um abraço, tchau.
0: Tchau, meu querido. Obrigada pela sua participação. E alô, Terezinha Milagres. Fala comigo, minha querida. Boa tarde.
2: Boa tarde, Mário. Mário, seu programa tá muito legal. A gente tá curtindo aqui na roça.
0: Obrigada.
2: Estamos aqui no sítio Alta Colina, na nossa chácara. Curtindo o soninho da beleza e sua música. Gostaria de que ouvir bom. Aquela música da Carmen Silva, Adeus Solidão. Ofereço
0: isso
2: para
0: mesmo.
2: Pedro Antônio da Fonseca, Pedro Cabrito, meu esposo. Ofereço para minha sogra, Dona Maria Antônia de Jesus.
0: Beijo,
2: tá
0: Dona
2: aqui
0: Maria.
2: Conosco. E meu amigo Rony. Vai também para o José Eustáquio Teixeira, meu primo. Eu gosto muito dessa música. E para o Tchom Bolo, mais a Naide, aí na Carranca. Todos os vizinhos aí da Carranca deles, tá?
0: Beijo pra todo
2: Gosta
0: mundo aí na Carranca.
2: Música. Um abraço pra todo mundo e muito obrigada.
0: Eu quem agradeço.
2: Ah, esqueci de falar, quem fala aqui é a Terezinha Milagre, tá?
0: Certinho, minha querida.

0: Beijo para você e todo mundo citado aí na sua mensagem. E aqui também a gente tem Terezinha em dose dupla. Boa tarde, minha querida.
1: Boa tarde, Mari. Aqui é a Terezinha Fina, aqui da Água Quente. Eu quero oferecer uma música para todos que estiver ouvindo aqui na comunidade da Água Quente, para Marcilene, no Tiquim de Minas, para João Branco, Moisés Teude, para Jaqueline e o esposo dela, para Lourdes, para todos, Mari, que estiver na audiência aqui na comunidade da Água Quente. O nome da música é com Sandra de Sá. Retratos e canções. Que você tenha uma linda tarde, Mari.
0: Obrigada, minha querida. Uma linda tarde para você também, juntamente com todo mundo aí que está em peso, Água Quente aqui, curtindo e participando conosco aqui na Montanhesa. Obrigada pela audiência e pelo carinho de vocês. Então, fiquem ligadinhos que a nossa programação tá para lá de boa. Quero aproveitar também e mandar um forte abraço para nossa querida ouvinte, a Luzia Maria, que oferece toda a programação para todo mundo lá em São Brás de Minas, principalmente para sua irmã, a comadre Eulaides, que hoje está comemorando mais um ano de vida. E ela pede para que Jesus a ilumine sempre e guie seus passos. E oferece para mim também. Obrigada, minha querida. E ela está desejando uma ótima festa de carro de bois para todo mundo que está curtindo a programação aqui em Vazante Região. É a Luzia Maria. Obrigada, minha querida, pela sua participação e audiência. Então, chega agora para cantar para a gente Guilherme Arantes e logo depois tem Carmen Silva e Sandra de Sá.

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1: 1:35.
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3: 1:35. Pessoal, e olha só, atenção que eu recebi uma mensagem aqui, fiquei comovida e quero colocar no ar e pedir encarecidamente a ajuda de vocês aí. É, como a gente diz, né, que fazer o bem nos faz bem sem olhar a quem. Então, vamos ajudar a Nara a encontrar a família biológica dela. A Nara, ela foi deixada aqui em Vazante com o pastor Onero e sua esposa Julieta em 1977, meados de 78, na rua Claro de Minas, aqui em Vazante. Ela foi criada pelos familiares aí do pastor, né? E mudaram para a Abadia dos Dourados. Hoje, Nara mora em Uberlândia. E se alguma pessoa, alguma mãe conhece essa história aí ou sabe, né, da história, por favor, ajudem essa jovem que deseja conhecer a sua família biológica. Essa mensagem veio da Antônia Marçal, né, essa mensagem, esse pedido está no Facebook dela, e ela pede ajuda, né, e o apoio de todos nós aqui em Vazante, região, para poder estar ajudando a Nara a encontrar a sua família biológica. Então, vamos torcer e pedir a Deus para que encontre, porque poder ser criada por uma boa família é muito bom, mas poder saber de onde veio, conhecer suas raízes, né? Se assim for de merecimento e da vontade de Deus, que assim seja. Então, vamos ajudar, tá bom, Antônia? Obrigada pelo seu pedido, pela sua mensagem aqui, e vamos tentar, sim, ajudar a Nara, tá bom? Beijo, obrigada para você. E bora de participação, porque o Jack está na nossa programação. Boa tarde, meu querido.
4: Boa tarde, Mário.
3: Boa tarde.
4: Aqui é o Jack.
3: Sim.
4: Tudo bem?
3: Tudo ótimo.
4: É, manda uma música pra nós. É. Queria ser mais que um amigo, Roupa Nova. Por isso a todos os meus colegas da CEMOB, todos os ouvintes, Chorão, né? Que deve estar uma hora dessa, na água quente, chorando.
3: Tá curtindo a gente.
4: Darinho. É. E todos que estiverem ligadinho na Montanhesa. Tá na Montanhesa? Tá, beleza. Valeu, minha amiga.
3: Valeu, meu amigo. Obrigada pela sua participação. Ter você aqui é

sempre uma alegria para a gente, tá bom? Beijo para você, toda a família e até mais, a gente se vê por aí. Vou também atender o pedido do Alexandre Fonseca, ele que está lá na beira do Rio Paracatu, no rancho, né, na beira do Rio Paracatu, e pediu para curtir uma música com Nazaré, ele que está ligadinho conosco aqui, curtindo a nossa programação. Beijo, Alexandre, para você e para toda a turma aí, com você aí na beira do Rio Paracatu, e também todos os ouvintes que estão ligadinhos conosco aqui, como a Maria Aparecida, a Cleusa, Rafaela, Daniela e Donizete, que estão lá em Paracatu, ouvindo a nossa programação. Beijo para vocês e também estender o beijo para o meu querido amigo Gilmar Mundim, que também está sintonizado curtindo a nossa programação. Beijo para vocês. Então chega agora, Roupa Nova, Meu Universo é Você. E logo depois tem Nazaré, Love Hurts.

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2: Uma hora e 45 minutinhos e a minha participação de hoje aqui na programação da Montanhesa está chegando ao fim. Mas antes, vou atender o nosso querido ouvinte, o Eduardo Tolentino, que pediu uma música para curtir do Bryan Adams e vai curtir já.

0: Poxa, também vou mandar um forte abraço para minha querida ouvinte, a Lucimar Cândido, que está lavando roupa, né, Lu? E curtindo a Montanhesa. Obrigada pelo seu carinho e a audiência. Ela pediu para curtir a música Como Eu Quero, com Kid Abelha, e oferece para sua irmã Lucilene e o seu esposo José Maximiliano, que estão também ligadinhos aqui na Rádio Montanhesa FM. Obrigada, minha querida, pela sua participação. Vou encerrar por hoje, deixando um forte abraço para minha querida amiga também, a Geriane, e a sua princesinha Valentina, que é filha. A Valentina, filha da Geriane, e a Geriane, filha da minha querida amiga de trabalho, a Edna. Também para o seu digníssimo esposo, Eduardo. Beijo, minha querida. Obrigada pela companhia e audiência, preferência de vocês. A gente se vê em agosto, né? Porque agora já estamos de recesso. Descansarmos um pouquinho aí, né? Das nossas queridas rotinas aí, né? Correria aí do dia a dia. Muito obrigada. Agradeço a todos pela participação. Se ficou alguns pedidos aqui sem atender, porque realmente não deu tempo e é tudo cronometrado, né, gente? Então, mas agradeço de coração. Vou deixar o beijo aqui, né, para todo mundo na Água Quente, também lá no Carrapato, Lagamar, São Brás de Minas, Retiro da Roça, pessoal que está aqui no Distrito de Claro de Minas, também no Vazamor, Guardamor, a Renata que está nos ouvindo lá e curtindo a programação. Beijo, Renata, e todo mundo aí em Guardamor. Também nos Bagres e Cabeludo. Beijo para todo mundo curtindo a nossa programação da região também, onde quer que você esteja. Te desejo um ótimo sábado e um domingo abençoado. A gente se vê por aí e bora lá que agora, ó, partiu carro de bois. A gente se vê por aí. Beijo para todos vocês e até a próxima, se Deus quiser. Beijo, tchau, tchau.
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2: 2:16.
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5: 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Na sua tarde, 12:18, programação seguindo, tem Bruna Viola cantando. Tem quem me ama. Na sequência, Montenegro, eu, você e a Pinga com Marília Mendonça.

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0: 12h34, Júnior e César, Picuinha, com Felipe Rodrigo.
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3: 2h47.
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4: 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Montanhas FM. 12h48, né? 93. Aqui é a sua tarde musical nesse sabadão. Paulo Fernandes, Amor Tão Distante.

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7: É o Barramalho e a música teu, Nos Teus Braços Tem um Paraíso. Aqui na sua tarde, 3 horas 6 minutos.

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1: 3h45.
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5: 93, agora do 1, aliás, 1 não, 3, né? 3 horas 46 minutos, programação aqui no seu sabadão especial, nessa tarde de 18 de julho. Você que acompanha a nossa programação, meu muito obrigado pela sua audiência. Chegando a Alana Macedo e a música Alô, Oi, na sequência, Alma Serrana.

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1: 4:03 na nossa programação. 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
0: 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Na 93, 4 e 5, aqui tem mais música para você, Paulo Viola e Rogério. Você há de pagar, né? Na sequência você curte também Dani Danilo, de Semana a Semana com Zé Henrique Gabriel. Aproveitando aqui, abraço, meu boa tarde pra Ionilda, tá ligadinha com a gente, né? Ligadinha com a gente, sempre na sintonia da 93. Boa tarde.

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2: 4:15. 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
4: 4h48, Manu Batidão e Xande Avião. 60 metros quadrados.

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2: A nuvilhada top aí pro final de semana, moçada.
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5: Cinco horas, 3 minutos, João Bosco e Vinícius, 24 horas. Na sequência tem Fernando e Renan.

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2: Os Barões da Pesadinha, tem Gustavo Lima e Monteiro, além de Camargo e Luciano nessa sequência musical.

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5: Na 93.5, Henrique Juliano. Alô, Inveja!
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1: 5h46.
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6: Agora 5 horas e 48 minutos, finalzinho da minha programação, mas a programação da 93 continua. Seu início de noite tem a oração da tarde com o Padre Reginaldo, mas hoje logo depois o Clube da Viola. Um grande abraço a você, até amanhã às 3.

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1: Boa tarde, filhos amados, filhas queridas. Quinta-feira, para quem só me escuta hoje, foi o dia de Nossa Senhora do Carmo. Por isso, a semana inteira nós estamos invocando a Mãe do Santo Escapulário. Qual a sua intenção? Qual a sua prece? Qual o seu pedido? Qual o seu desejo? Pede à Mãe. O Filho atende. Em nome do Pai, do Filho, do Espírito Santo. Amém. Nossa Senhora do Carmo, venho nesta tarde consagrar-me inteiramente a vós. Tudo o que sou, tudo o que tenho, entrego em vossas mãos. Nossa Senhora do Carmo, suplico-vos que fortaleçais com vosso poder a minha fraqueza. Nossa Senhora, nesta tarde, iluminai a escuridão da minha mente com a vossa sabedoria. Nossa Senhora, que o Santo Escapulário traga-me a vossa especial proteção nas lutas do dia a dia, para que eu possa ser fiel ao vosso Divino Filho. Mãe, que o teu Santo Escapulário afaste-me de tudo que é pecaminoso. Revista-me, ó Mãe, com as virtudes de um verdadeiro discípulo. Nossa Senhora, Mãe do Santo Escapulário, ofereço esta oração para minha salvação e, na intenção que agora apresento, diga os nomes. Pense em alguém e reze comigo. Nossa Senhora do Carmo, proteja-nos de todo o mal. Livra-nos de toda maldade. Ave Maria, cheia de graça, o Senhor é convosco. Bendita sois vós entre as mulheres, e bendito é o fruto do vosso ventre, Jesus. Santa Maria, Mãe de Deus, rogai por nós, pecadores, agora e na hora de nossa morte. Amém. Mãe, abençoai a minha família, abençoai os que se recomendam às minhas orações, abençoai e santificai a todos nós. Nossa Senhora do Carmo, protegei-nos na vida, consolai-nos na morte, e seja nossa advogada junto a teu Filho Jesus. Amém.
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0: R$12 e kit antisséptico bucal Cepacol, R$21 à vista. 93. 6 e 6.
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2: Olá, olá, salve, salve, simpatia, boas vibrações pra você. Tô chegando na sua sintonia com mais uma edição do nosso Clube da Viola, o clube que mais toca modão no seu rádio, Clube da Viola. Eu sou o Rodrigo Souza, te faço companhia a partir de agora. Então vem comigo, vem com sucesso, que a gente começa trazendo modão pra relembrar. Fruto Proibido, João Mulato e Douradinho.

Pousada de Boiadeiro, Tião Carreira e Pardinho. Tá chegando aí mais um modão com Pedro Bento e Zé da Estrada, Heróis Sem Medalha.

0: Goiano e Paranaense, o poder do Criador, para fechar dessa forma mais uma sequência de músicas, uma sequência de sucessos para você ligado aqui no nosso Clube da Viola, hein? Fica ligado! Agora a gente vai para um breve intervalo e volta já já.
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1: 6h26. 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
1: Clube da Viola de volta. Tem música, tem sucesso, tem informação e tem muito modão pra gente relembrar juntinhos. Começando com Tunique Tinoco, Pé de IP.

0: Abel e Caim, bolo de terra. Mais um modão chonado, sofrido pra gente curtir aqui no nosso Clube da Viola, que é o clube que mais toca modão no seu rádio, hein? Fica ligado aí, intervalo é rápido e a gente volta já já.
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4: 6h48. 93.
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6: Já voltamos com o nosso Clube da Viola. Hora de modão, hora de sucesso. Que agora tem Divino e Donizete. 30 anos de viola.

0: Silveira e Barrinha, Linda Cigana, fechando essa sequência de músicas e sucessos aqui do nosso Clube da Viola. Voltamos já já.
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1: Estamos de volta, é o Clube da Viola no seu rádio, trazendo as melhores músicas, trazendo os grandes sucessos pra você. E antes de trazer a próxima música, mandar aquele abraço, aquele alô especial pra você ligado, sintonizado junto com a gente, né? Vamos de Léo Canhoto e Robertinho, meu velho pai.

Léo, jeitão de caboclo. Mais um sucesso do Clube da Viola, o seu clube dos modões. Agora tá chegando aí o som de Dino Franco e Moraí, Manto Estrelado.

0: Zico e Zeca, velho peão, pra fechar mais essa sequência musical do nosso Clube da Viola, e a gente volta já já.
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1: Nesse momento, o trânsito na Rua das Pedras está bastante difícil. Por isso, a melhor opção é a Avenida das Flores.
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3: 7h27.
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6: Estamos de volta com o Clube da Viola no seu rádio. Agora tem Tião Carreiro e Paraíso, Pai João.

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1: Dudu Kidalvan, Mulher Maravilha. Mais um sucesso pra você ligado no Clube da Viola, que traz agora Zé Tapera e Teodoro, Dinheiro Emprestado.
2: E aí, compadre?
3: Bom dia.
2: É, compadre, mas hoje eu tirei um tempinho pra visitar o senhor, viu, senhor?
3: É mesmo, é.
2: A gente anda muito tarefado, né? Quase não dá tempo de visitar os compadres, mas hoje eu arrumei um tempo pra vir aqui.
3: Satisfação minha.
2: Como é que anda as coisas por aqui, compadre?
3: Tá bom, mais ou menos, mais ou menos.
2: Olha, lá pra mim não anda muito bom, não, compadre.
3: Tá, não.
2: Pois é, o trem pra lá anda meio feio.
3: Tá ruim.
2: É, o senhor sabe que... Eu sei lá, compadre, mas eu até vim aqui, acho meio sem jeito de falar com o senhor, mas precisa vir.
3: E qual que é seu gaio?
2: É o seguinte, compadre, queria saber se o senhor pode emprestar 2.000 conto pra mim.
3: 2.000?
2: Sim.
3: 2.000?
2: Eu preciso de 2.000.
3: É, bom, acontece, compadre, que eu também tenho umas contas pra pagar, sabe?
2: É, compadre, mas dependendo da data que o senhor tem o vencimento, eu trago pro senhor de volta.
3: Daqui pra uns 30 dias, eu vou precisar desse dinheiro.
2: Se o senhor me emprestar, eu pago o senhor com 15.
3: Com 15?
2: 15 dias.
3: É, então eu empresto.
2: Ei, compadre, se o senhor me quebrar, vou ficar devendo obrigação pro senhor.
3: Ô, mulher, pega esses 2.000 que tá no fundo do baú, traz aqui pro compadre pra desapertar ele.
2: Ei, compadre, só o senhor mesmo vai fazer uma coisa dessa pra mim, viu?
3: Mas olha aqui, eu espero no máximo 30 dias.
2: Mas eu pago com 15, compadre.
3: Paga?
2: Olha, daqui a 15 dias eu tô aqui.
3: Tá.
2: Eu sabia que o senhor quebrar meu galho, compadre, obrigado. Daqui a 15 eu tô aqui de novo.

0: que vai, compadre?
1: Eu vou indo mais ou menos.
0: É, eu também tô mais ou menos, porque os dois me contam que o senhor emprestou de mim lá em casa, tá fazendo farta.
1: Eu não tô entendendo o que o senhor tá falando, compadre.
0: É, quando a gente deve, a gente não entende com facilidade mesmo, né, compadre? Mas aquele 2.000

0: desconto que o senhor me emprestou. E eu falei que eu esperava 30 dias. O senhor falou, não, com 15 eu pago. Já tá com 40 e o senhor até agora não se explicou.
1: Eu vou dizer uma verdade pro senhor. De tanto que eu já emprestei pra tanta gente que eu tô devendo, que eu nem lembro mais desse negócio.
0: É, mas carece de lembrar, porque 2.000 contos são 2.000 contos, faz farta, né, compadre?
1: O senhor quer saber de uma coisa? O senhor tá falando é muita besteira na porta da minha casa.
0: Compadre, o senhor tá querendo que eu volte a pé pra Minas Gerais? Não dá.
1: Olha, compadre, se o senhor não for embora daqui, eu ainda vou te cortar de chicote.
0: Não. Violência, não. Não precisa cortar de chicote, não. Eu volto a pé, mas apanhar não apanho. E quer saber de uma coisa? Esses 2.000 cruzeiros ficam desmolhos.

0: Irmãs Galvão, Eu Não Sei O Que Eu Tenho. Fechando essa sequência de músicas e sucessos do nosso Clube da Viola. Voltamos já já.
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0: De volta com o Clube da Viola no seu rádio. Tem música, tem informação, tem sucesso. Abrindo a última sequência, Carreiro e Carreirinho. Zé Claudino.

0: Dombar e Donizete, a Navalha da Justiça, fechando mais uma sequência do nosso Clube da Viola. Gente, obrigado pelo carinho, pela audiência. Um grande abraço aqui do Rodrigo Souza. Até o próximo programa, se Deus quiser. Tchau, tchau, até lá.
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4: 8 e 2.
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8: A pista tá brilhando. O áudio está configurado. E agora a festa começa. Aqui não falta energia, estamos no ar com o programa que acelera os batimentos do coração sertanejo. Os maiores sucessos sertanejos começam agora a desfilar, individualmente, destacando-se na pista mais querida do Brasil. Da balada romântica ao ritmo vibrante das celebrações. O Cada Canção é uma jornada de emoções e memórias. Neste espaço, nós cantamos, dançamos, sentimos e celebramos juntos. O sertanejo é exatamente isso. Pura paixão, verdadeira amizade, momentos de encontro e festa. A música que marca nossas vidas. Eu, Paulinho Marcial, te convoco para esta viagem musical inesquecível. Está no ar o Pistaneja, celebrando as melhores músicas sertanejas da nossa amada pista brasileira. Iniciamos apenas com excelência, para agitar todo mundo na pista.
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0: Acabamos de iniciar com o primeiro bloco e a festa sertaneja está só começando. Preparados? Fiquem ligados, mais hits chegando na Pistaneja, o lugar mais amado dos brasileiros.
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1: 8h23.
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4: O intervalo finalizado e a diversão segue a todo vapor. A pista ainda está pronta para você. A melodia segue sem interrupções e o sertanejo volta com tudo. Pausa para o fôlego concluída. Agora vamos sacudir, cantarolar e experimentar cada vibração. O Pistaneja renasce com total intensidade. A sequência das canções sertanejas continuam sem parar. A cada novo bloco, a energia na pista só aumenta. Aqui tocando os maiores sucessos. Aqui no Pistaneja, a pista favorita do Brasil brilha com moda para quem adora. Música para quem move os dançarinos. E refrões populares para cantar alto e claro. Aumente o som, convide seus amigos e siga comigo, pois a nossa jornada musical segue firme e cada canção traz um sentido único. Aqui é o Paulinho Maciel, de volta para agitar a galera com os hits que fazem nossa pista vibrar. Vamos manter o ritmo nesta balada sertaneja. Pistaneja está no ar.

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1: Mais amor e menos drama, né? Não é melhor? Eu acho.

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1: Energia mil no início do programa, seguimos animados. E presta atenção, porque a cada giro, a pista fica mais quente. Sou Paulinho Maciel, permaneço com vocês aqui no Pistaneja. Menino, bora curtir o sertanejo na pista.
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2: 8h43.
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5: O intervalo acabou e agora a pista retorna com o sertanejo que tanto amamos. Os estilos continuam na passarela. O público segue entoando as canções. E cada tema musical evoca um sentimento diferente. Eu sou Paulinho Maciel e estamos aqui ao vivo no Pistaneja, a pista de dança mais amada do Brasil. Vamos que vamos, o show não para!
6: Sim. Ai, moleque, isso aqui tem um cheirinho de sucesso, eu tô achando.
7: Joga o Sabe, Murilo e Guilherme Benu.

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1: 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A pista incendiou, as canções sertanejas encantaram e o bloco foi de tirar o fôlego. Porém, agora chegou o tempo de pegar um rápido suspiro. Não se mexa, porque vem aí um bloco ainda mais explosivo, repleto de sucessos para você cantar e dançar. Paulinho Maciel aqui. E já volto com mais momentos emocionantes no Pista Neja, a pista que conquistou os corações dos brasileiros.
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4: 9 horas.
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